0: também o pedido da nossa ouvinte Hermínia Socorro de Marrazes. Uma ótima madrugada, bom trabalho, bom descanso, bons sonhos. Mantenha-se sempre na companhia da Contestável.
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1: Ao último sinal foram 2 horas.
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0: 3 horas com Estável FM.
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0: São 4 horas.
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0: 5 horas.
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1: Bom dia, são 6 horas.
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0: Muito bom dia, estamos na manhã da quarta-feira, o dia 22 de julho. Vamos às notícias. Edição nesta hora com a jornalista Dulce Cardoso. Olá, Dulce, então, bom dia.
1: José Carlos, muito bom dia. A temática das comunidades de energia renovável esteve em destaque no Conselho de Oleiros. Cidadãos e empresas foram elucidados sobre transição para energia limpa. Luís Biscaia.
2: O município de Oleiros, em parceria com a Associação Empresarial da Beira Baixa, promoveu uma sessão informativa dedicada ao tema Comunidades de Energia Renovável Beira Baixa Sustentável. Estas comunidades são entidades jurídicas autónomas organizadas por cidadãos, empresas locais ou autarquias que se unem para produzir, consumir, partilhar e vender energia limpa a partir de fontes locais. Nesta apresentação, João Ferreira, da empresa SES Energia, empresa que está a trabalhar esta área de negócio, deu conta do que são e como funcionam estas comunidades.
3: É uma produção de energia descentralizada, ou seja, a energia é produzida no ponto A, onde ela é autoconsumida, e os excedentes gerados no ponto A vão ser vendidos na comunidade envolvente. Esta comunidade envolvente funciona com raios, por exemplo, se o cliente for média tensão, estamos a falar de raios de 4 km. No caso de Oleiros e de Castelo Branco, por exemplo, que é um município de baixa densidade, já estamos a falar de raios de 8 km.
2: A fatia de energia renovável que cada um consome dentro deste raio é sobre essa que irá assentar o desconto.
3: A energia é produzida no ponto A, a energia é injetada na rede e no final de cada mês a E-Redes envia para nós um relatório de consumos de todos os membros da comunidade. E com os dados oficiais da E-Redes, nós fazemos um balanço e conseguimos ver que este cliente aqui consumiu X energia da comunidade e X energia da comercializadora que eles têm, EDP, Iberdrola, do que for. Ele vai pagar a sua fatura à EDP e vai pagar a nossa fatura da comunidade a um preço completamente distinto do que é praticado no mercado. É um preço mais em conta.
2: O princípio é simples. Para que haja uma comunidade, tem de ter à partida dois membros, o que produz e o que consome.
3: Todos os membros podem ser produtores, ou pelo menos um membro tem que ser produtor e todos os outros têm que ser consumidores. Este é o conceito de comunidade. Por exemplo, aqui em Oleiros, se eventualmente houver uma comunidade nos bombeiros de Oleiros, o principal beneficiado é os bombeiros. Toda a energia produzida ali vai ser autoconsumida pela Corporação de Bombeiros e o excedente gerado permite-nos criar uma comunidade.
2: Este é o conceito base das comunidades energia renovável. Depois há especificidades, mas, como dizia João Ferreira, a grande aposta neste sistema é a transição energética limpa e sem impactos visuais, já que o que é utilizado são essencialmente espaços já existentes, como sejam telhados ou coberturas para fazer essa captação de energia fotovoltaica. Esta iniciativa foi proporcionada pela Associação Empresarial da Beira Baixa e Sónia Azevedo referia que este é todo um mundo novo que está a ser desbravado.
4: Dizer-vos que também é um gosto estarmos aqui e trazer aqui à comunidade e ao Conselho de Oleiros aqui novos conceitos, portanto é tudo um mundo novo, como estávamos a comentar há pouquinho nesta área da energia. Há uma série de modelos de negócio distintos agora e pronto, e é importante termos estas plataformas de conhecimento e discutirmos e apresentarmos e até desmistificarmos aqui alguns conceitos parece que ainda não estão muito claros.
2: Paulo Urbano, vice-presidente da Câmara Municipal de Oleiros, falou na questão da transição energética que hoje está em cima da mesa, com mais enfoque para estes territórios, devido ao programa sectorial das zonas de aceleração da implantação de energias renováveis, mas esta poderá ser uma boa ajuda para estas populações sem ter grandes impactos.
5: É importante que realmente esta transição energética seja feita e dentro da transição energética, há esta possibilidade das comunidades de energia renováveis que já algumas zonas, alguns municípios que aproveitaram. É algo que eu também sou um bocadinho curioso, já li alguma coisa, já tentei também analisar, até porque enquanto elemento da Direção dos Bombeiros Voluntários de Oleiros também já estudámos e já tentámos ver se... É porque temos ali os bombeiros, temos a escola, temos a nossa residência de estudantes, tudo a gastar energia ao longo do dia, com um grande fluxo de energia, e penso que poderia ser importante podermos fazer alguma coisa.
2: Este conceito está já implantado em alguns locais do país. Ali foram referidos vários exemplos, entre eles o estádio do Vitória de Guimarães e o autódromo do Algarve. Tem já a sua comunidade de energia renovável com produtores e consumidores ao mesmo tempo, para além dos consumidores que se associaram.
1: Iniciativa que foi realizada em conjunto pelo município de Oleiros e pela Associação Empresarial da Beira Baixa, uma sessão informativa dedicada ao tema Comunidades de Energia Renovável, uma Beira Baixa Sustentável. Dizemos-lhe ainda neste bloco informativo que por Ferreira do Zêzere já estão apurados dois projetos que vão à votação pública no orçamento participativo deste ano, levado a efeito pela Junta de Freguesia de Ferreira do Zêzere. São eles fisioterapia e animação de mãos dadas e Ferreira Aprende a Salvar Vidas, da Santa Casa da Misericórdia de Ferreira do Zêzere e da munícipe Patrícia Ferreira, respectivamente. A fase votação pública decorre de 1 a 15 de agosto. A votação pode ser feita presencialmente na Secretaria da Junta ou online no sítio da internet da Junta de Freguesia e vai permitir a todos os cidadãos elegíveis participar na escolha do projeto que consideram mais relevante para a freguesia. No caso do projeto da Santa Casa da Misericórdia, a instituição pretende adquirir materiais e recursos que permitam a realização de sessões de fisioterapia e animação adaptados aos doentes. As sessões podem ser tanto individuais como em grupo. Depois, quanto ao projeto de Patrícia Ferreira, visa a criação de um programa gratuito de formação certificada em primeiros socorros e suporte básico de vida com desfibrilhação automática externa destinada à população da freguesia de Ferreira do Zêzere. Terminamos aqui pela Sertã para lhe falar do espetáculo de hip-hop das Dance Club, que vai ter lugar dia 26 de julho às 18h45 no Pavilhão Desportivo Municipal da Sertã. É o 19º espetáculo que o grupo realiza. O projeto Dance Club foi realizado pela professora Diana Passos. Ela é natural e residente em Sernaz do Monjardim e nasceu da paixão pela dança e do sonho de a partilhar com crianças e jovens. Sob o tema Desliga e Sente, o espetáculo vai reunir mais de 100 jovens bailarinos em palco, com idades compreendidas entre os 13 e os 18 anos, promovendo uma reflexão sobre a importância do convívio, da partilha e das relações humanas, valorizando os momentos vividos em família e entre amigos. Pretende também dar a conhecer o empenho, a dedicação e a evolução dos alunos ao longo de todo o ano. Fica para aqui este bloco informativo. Marcamos novo encontro para daqui a cerca de 2 horas. Até já.
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0: Olhamos agora para a previsão do tempo para hoje. Temos céu pouco nublado ao limpo, vento em geral fraco, superando o fraco a moderado a partir da tarde. Ainda neblina ou neveiro matinal em alguns locais e uma pequena subida da temperatura. Temperatura máxima para Leiria 27 graus, Coimbra 29, Santarém 32, Porto Alegre 33, Castelo Branco 35. Para a Sertã, 33 graus de máxima, Pampelhosa da Serra 29, Figueira dos Vinhos 30. Na Vila de Rei, Ferreira dos Zêzere e Pedrógão Grande 31, Oleiros 32, Proença Nova e Mação 34 e para Vila Velha de Rodão 36. Sendo que nesta altura, em Sernaz do Bom Jardim, os termómetros marcam 15 graus. São 7h10, já a seguir manhãs da rádio. Muito bom dia.
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4: Olá, bom dia, seja então bem-vindo a mais uma edição do Manhãs da Rádio. Até às 10 vamos fazer-lhe companhia nesta manhã de quarta-feira e começamos já com Pedro Barroso. Hoje é o dia 22 de julho.

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0: Manhãs da Rádio ETAG 10, tenham um bom dia. São agora 7 horas mais 36 minutos. Começámos por ouvir na abertura da segunda parte deste Manhãs da Rádio Giramilho. Agora ouvimos Luís Fialho e também os Marotos da Concertina. Daqui a pouco temos por ouvir Chico da Tina. Mas para já, vamos olhar para a previsão do tempo para hoje.
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0: E para hoje, o Instituto do Mar e da Atmosfera prevê céu pouco nublado ou limpo, vento em geral fraco, sendo fraca moderado a partir da tarde, neblina ou nevoeiro matinal em alguns locais e uma pequena subida da temperatura. Temperatura máxima para Leiria 27 graus, Coimbra 29, Santarém 32, Porto Alegre 33, Castelo Branco 35. Para Sertã, 33, para Metosa da Serra, 29, Figueirão dos Vinhos, 30, Vila de Rei, Ferreira dos Ezer e Pedro Alcão Grande, 31, Oleiros, 32, Proença Nova e Mação, 34 e Vila Velha de Rodão, 36, sendo que nesta altura, em Cernache do Bom Jardim, os termómetros marcam 15 graus.
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0: Bom dia, com a Constável, boa viagem, vamos a também boas férias, pois claro, vamos à música com o Chico de Tina.

0: São 7:40. Bom dia.
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E estamos a chegar ao fim desta primeira hora do Manhãs da Rádio. Recordo que para hoje o Instituto do Mar e da Atmosfera prevê céu pouco nublado ou limpo. Vento em geral fraco, sendo fraco a moderado a partir da tarde. Neblina ou nevoeiro matinal em alguns locais e uma pequena subida da temperatura. Temperatura máxima para Leiria 27 graus, Coimbra 29, Santarém 32, Porto Alegre 33, Castelo Branco 35. Para a Sertã, estão previstos 33 graus de máxima. A Melhosa da Serra, 29. Figueira dos Vinhos, 30. Vila de Rei, Ferreira, 200. E Pedro Alcão Grande, 31. Oleiros, 32. Preença Nova e Mação, 34. E Vila Velha de Rodão, 36. Nesta altura, em Serrasto, Bom Jardim, temos 15 graus. Depois das 8 voltamos. À hora certa, há notícias em simultâneo com a Antena 1. Até já.

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2: Bom dia, são 8 horas no continente e na Madeira, 7 nos Açores. O Ministério da Educação divulgou as datas para a época especial de exames. Diogo Miguel Pereira.
3: É isso mesmo, será entre 3 e 8 de setembro que os alunos poderão fazer exame durante esta época, um exame mesmo para quem tenha já feito a segunda fase, assim explicou ontem à noite o Ministério da Educação. Em Almada, ouviu-se a palavra demissão na reunião da Assembleia Municipal, isto por causa das falhas no abastecimento de água no concelho, falhas que têm acontecido ao longo dos últimos dias. Esta foi uma reunião que terminou já de madrugada, sala cheia e com pessoas lá fora também a pedir a demissão da Presidente. A guerra no Médio Oriente esteve a ser debatida no Senado norte-americano, com o Secretário da Defesa a mostrar uma fatura superior àquela que se previa. A guerra está a custar aos Estados Unidos mais de 30 mil milhões de euros.
2: Agora estão 17 graus em Coimbra, 19 no Porto, 21 em Lisboa, 22 em Faro, nas Ilhas, 21 graus no Funchal e 18 em Ponta Delgada. As notícias, edição de Diogo Miguel Pereira.
3: A época especial de exames vai decorrer entre os dias 3 e 8 de setembro, uma data que surgiu ontem à noite num comunicado divulgado pelo Ministério da Educação, depois dos problemas na correção dos exames na primeira fase. Há uma nova fase agora para os alunos. Quem é que pode inscrever-se, Rita Soares?
4: Todos os alunos aptos a fazer os exames agora na segunda fase. O Ministério da Educação divulgou as informações relativas à época de setembro ontem à noite. Explica o gabinete de Fernando Alexandre em comunicado que, para todos os efeitos, a prova da época extraordinária corresponde à da segunda fase. Vamos a um exemplo. Um estudante que faça exame esta semana, se quiser, pode ir fazer também em setembro. Depois, para efeitos de avaliação, é tida em conta a nota mais elevada. Se o aluno não for agora, por algum motivo, à segunda fase, pode então ir à época especial sem qualquer prejuízo. As inscrições decorrem na próxima semana, de 27 a 31 de julho. Quanto às candidaturas da segunda fase de acesso ao ensino superior, acontecem entre 24 de agosto e 22 de setembro, para que os estudantes possam aproveitar, lá está, a época extraordinária. O Ministério da Educação lembra as dificuldades técnicas na correção eletrónica, dificuldades que, na prática, fizeram com que alguns alunos não soubessem da respectiva classificação a tempo de decidirem ir ou não à segunda fase. É essa a justificação na base da época de setembro para que ninguém fique prejudicado.
3: São estas as regras desta fase especial de exames. Vai decorrer entre os dias 3 e 8 de dezembro. As inscrições, como ouvimos, vão decorrer já na próxima semana. A noite foi longa em Almada. A Assembleia Municipal chumbou já desta madrugada uma moção de censura que foi apresentada pelo PSD à liderança da autarquia por causa das falhas no abastecimento de água no concelho. A reunião durou mais de 5 horas e ficou marcada, Rita Colasso, por vários momentos de tensão.
5: A lotação esgotou depressa e, com a sala cheia, a paciência esvaziou-se. A PSP foi chamada ao local. Lá fora, quem não conseguiu entrar fazia ouvir uma palavra. João Luís Colvaneiro, presidente da Assembleia Municipal de Almada, tentava devolver alguma calma a uma noite que já tinha perdido.
6: Acautelámos, naturalmente, um reforço da Segurança.
5: Chegou a vez dos munícipes. Falaram de saúde, de habitação, de espaços verdes e, claro, da água. Ou melhor, da falta dela.
7: A falta de água no concelho é um problema sério. Os municípios têm o direito de exigir respostas.
5: Depois, a palavra passou à Presidente da Câmara. Enquanto lá fora se continuava a gritar demissão, lá dentro Inês Medeiros respondia apenas com um gesto da mão, um aceno que dizia não.
8: Pronto, está respondido. Vá.
5: Inês de Medeiros foi interrompida várias vezes pelo ruído.
8: É um senhor que está aos gritos, ou se toma medidas em relação a esse senhor, ou então, de facto, eu, senhora Presidente, garanto-lhe, sente-me e podem falar o que quiserem.
5: A deputada Obrigada, municipal do Chega, Patrícia Carvalho, aproveitou o momento.
9: As pessoas têm o direito de se manifestar livremente. A questão é esta.
5: Inês de Medeiros voltou a pedir ao Presidente da Assembleia Municipal que restabelecesse a ordem.
8: Nós estamos aqui para falar de coisas astéricas, não, sérias, e também nós estamos aqui a assistir a esterismos, é verdade. E também, olha, fugiu-me a boca para a verdade.
5: E João Luís Covaneiro acabou por fazer o que já parecia inevitável.
10: Vamos interromper os trabalhos por 5 minutos.
5: Mas demorou 20.
10: Retomamos em seguida.
3: E a reunião terminou já de madrugada com a votação dessa moção de censura. Foi chumbada com os votos do PS, CDU e LIVRE. Quanto ao PSD, Chega e Iniciativa Liberal votaram a favor. O Bloco absteve-se, mas esta era uma moção não vinculativa, ou seja, não tinha efeito prático na continuidade do Executivo liderado por Inês de Medeiros. Desde o início do mês têm ocorrido falhas no abastecimento de água no concelho de Almada. Os lucros do Banco Santander aumentaram mais de 30% nos primeiros 6 meses deste ano em relação aos primeiros 6 meses do ano passado. O Banco Espanhol arrecadou de lucro, na primeira metade deste ano, mais de 8 mil milhões de euros. Já no ano passado, o Santander tinha aumentado também os lucros em relação a 2024. E ainda sobre números, 33 mil milhões de euros é quanto deverá custar a guerra no Irão aos Estados Unidos até ao mês de setembro. A previsão foi apresentada nas últimas horas ao Senado norte-americano pelo secretário de Estado da Defesa e representa, Miguel Soares, uma subida de quase 30% em relação à estimativa anterior.
11: Pete Hegseth apresentou a estimativa aos senadores.
12: The estimate we have as of today is 37.5 billion. Through September 30th.
11: Cerca de 33 mil milhões de euros até ao final de setembro. Na audição, o secretário da Defesa deu ainda apoio ao pedido da administração Trump para um financiamento adicional de 59 mil milhões de euros para o Pentágono. E foi nessa altura interrompido por manifestantes. Gritos a denunciarem ilegalidades no Irão e na Palestina, de denúncia também de uma administração de mãos ensanguentadas pelas vítimas militares americanas. O secretário norte-americano de defesa foi ainda acusado de fracasso por democratas. O senador Gary Peters foi o mais direto nas críticas.
13: You, sir, are the failure.
14: O senhor é que é o fracasso, não os homens e mulheres que estão na linha da frente, nem os homens e mulheres que defendem a sua honra com distinção. Mas se falta uma estratégia vencedora, eles estão em perigo. Os seus líderes falharam-lhes. E é isso que está a acontecer. Temos liderança política? O senhor não tem uma estratégia, não tem um plano a longo prazo para de facto ganhar esta guerra. Ganhe a guerra.
11: A 8 de julho, o Presidente Trump declarava o fim do cessar-fogo, as hostilidades foram retomadas, resultando em mais baixas entre as forças norte-americanas. Pelo menos 17 militares morreram desde que os Estados Unidos e Israel lançaram a ofensiva inicial contra o Irão a 28 de fevereiro.
3: Uma guerra que, afinal, vai custar mais do que estava previsto, 33 mil milhões de euros até setembro. Bom dia, Tiago André Lopes, é especialista em Relações Internacionais da Universidade de Lusíada, está connosco neste noticiário às 8. É uma guerra mais cara do que se tinha, pelo menos, perspectivado por parte da administração Trump. Era expectável que isso acontecesse?
15: Olá, bom dia, obrigado por mais um convite. Curiosamente, ela é mais cara do que as expectativas iniciais do Departamento de Guerra, mas mais barata até agora do que os especialistas apontavam. Vários especialistas diziam que esta guerra já teria saldado na ordem dos 150 mil milhões de dólares de gastos por causa do tipo de equipamento que já foi destruído, e a verdade é que para já, com alguma surpresa, a cifra fica abaixo dos 40 mil milhões. Continua a ser uma guerra muito onerosa e tem este problema que Gary Peters levantou ontem, é que é uma guerra muito onerosa e que para já é vista, quer internamente, quer até grosso modo externamente, como ou um impasse militar ou uma derrota política, e torna-se difícil ao Senado justificar o Senado acabará por fazê-lo, mas justificar o aumento de verbas para continuar uma contenda que, para já, parece ser feita à bolina.
14: Nós ouvimos também aqui ainda agora a reportagem do Miguel Soares a dar este resumo desta audição ao ministro, ao secretário de Estado da Defesa. Foram feitas várias críticas também por parte dos democratas, naturalmente, mas à estratégia que os Estados Unidos estão a adotar no Irão não tem falhado, falando também até de, ora, hoje dizem-nos uma coisa, amanhã o discurso é totalmente diferente. Foi um discurso duro. Como é que fica também a estratégia norte-americana perante esta audiência?
15: A audiência teve dois momentos muito interessantes. No primeiro momento, curiosamente, nem Peter Kset, nem o general Dan Kane, que acompanhou Peter Kset, é o chefe de Estado maior das Forças Armadas, nenhum dos dois referiu uma única vez as palavras guerra no Irão. A expressão guerra no Irão entrou para a audiência quando os senadores democratas começaram a questionar Peter Kset com relação ao conflito em si em específico e depois daquele momento de terem sido interrompidos pelos manifestantes. E, portanto, num primeiro momento, a estratégia de Peter Kret era muito clara. Pedir dinheiro por causa de guerras em curso, sem mencionar especificamente esta guerra, o que demonstra que há alguma... O Departamento de Guerra tem a noção clara que não há, de facto, ou que a percepção é essa, pelo menos, de uma estratégia política coerente. Porque o que nós temos visto é, numa semana, os norte-americanos vão ganhar militarmente a guerra e estão quase a conseguir fazê-lo. Na semana a seguir, os norte-americanos já estão interessados em fazer negociações para um cessar-fogo e para um memorando de entendimento, porque é melhor para toda a gente. Na outra semana já querem outra vez entrar na contenda. Portanto, estes vai-vens, estes zig-zags enquanto estratégia, do ponto de vista do planeamento militar e da percepção da opinião pública, são, obviamente, um problema.
14: Está a falhar como foi apontado?
15: Está a falhar, parece-me que sim. Tem um problema com toda esta audiência. Eu acho que é um problema sério. Os democratas mostraram claramente muito mais apetite para que a guerra seja concluída do que para o regresso à mesa negocial. Aquilo que nós ouvimos ainda há pouco na peça que vocês passaram, e ainda bem que passaram aquele bocadinho do áudio, foi um democrata a dizer: ganhe a guerra. Não houve muitos apelos a desescalar a guerra e volte para a mesa negocial, e isso pode dar a Trump o que ele queria, que é uma espécie de cheque em branco pela parte dos democratas para intensificar as operações, e esta noite elas, de facto, já foram intensificadas.
14: Tiago André Lopes, para terminarmos, há eleições intercalares aí à vista nos Estados Unidos. Tem impacto estas declarações que ouvimos?
15: É uma excelente questão. Muito rapidamente, duas coisas. Um, não devemos olhar excessivamente para as sondagens, porque o eleitorado MAGA, grosso modo, não responde a empresas de sondagens. Portanto, o eleitorado democrata vai sempre aparecer empolado e com maior margem. Dois, só terá impacto nas intercalares se impactar o custo de vida dos norte-americanos. Se não houver, de facto, impacto nenhum no dia-a-dia dos norte-americanos a nível de custos concretos, comida, energia, então não. O efeito será nulo ou residual.
14: Obrigado, Tiago André Lopes, especialista em Relações Internacionais da Universidade Lusíada, deixar-nos também aqui uma análise a esta audiência que aconteceu esta noite nos Estados Unidos, onde a fatura da guerra no Médio Oriente é mais alta do que estava previsto pela administração Trump. A ligação fluvial entre o Porto e Gaia é retomada hoje a partir das 5:30 da tarde. Passa a ser possível atravessar o rio de barco entre o Cais do Ouro e a zona da Afurada. Há também outra ligação entre a Ribeira e o Cais de Gaia. Os barcos vão funcionar entre as 7:30 da manhã e as 8 da noite. À sexta e ao sábado, os barcos circulam até às 10 da noite. Nesta viagem pode ser usado o sistema andante. Os bilhetes comprados no próprio barco custam 3 euros. Esta ligação estava suspensa desde 2030. Espanha continua a lutar contra as chamas. Os fortes incêndios que lavram no país colocam Espanha como o país europeu com a maior área ardida até ao momento, quase 120 mil hectares. O incêndio em Guadalajara continua a fugir ao controlo dos bombeiros. Estão emitidos avisos devido a uma onda de calor. Quanto a Portugal, as previsões apontam para temperaturas acima da média, também até meados de agosto. Ora, olhando para contas, as ondas de calor que atravessaram o país nos meses de junho e julho fizeram 125 mortos a mais do que o esperado, diz o Instituto Dr. Ricardo Jorge. Este Instituto Nacional de Saúde dedica-se a avaliar potenciais impactos do calor na população, em concreto no número de mortos. Está, a esta altura, a calcular os dados recolhidos nas últimas semanas. Mas, afinal,
3: Como é que se calcula esta mortalidade em excesso? A repórter Oriana Barcelos esteve no Instituto a perceber como é que se faz o cálculo.
6: Quando o assunto é o impacto do calor na saúde, o trabalho do Instituto Dr. Ricardo Jorge tem várias fases, a começar pelos alertas. Para isso é preciso ativar o sistema Ícaro, um dos mais antigos do Departamento de Epidemiologia.
16: Resumidamente, aquilo que ele faz é estima para os próximos 3 dias, com base na previsão das temperaturas que o IPMA publica, qual será o impacto na mortalidade se nenhuma medida for implementada.
6: Ana Paula Rodrigues, médica de saúde pública no Instituto Dr. Ricardo Jorge, explica que as previsões de mortalidade são uma forma de prevenir.
16: Assim que há esta informação e que o Ícaro, como nós dizemos, começa a mexer, são alertadas, informadas todas as autoridades de saúde e todo o sistema de saúde para que as medidas que já estão planeadas possam começar a ser implementadas consoante o risco que é previsto.
6: O Instituto prevê para que as autoridades possam agir e nas últimas ondas de calor, em junho e em julho, os números da mortalidade em excesso, 125 mortos a mais, ficaram abaixo das previsões. Agora falta saber porquê.
16: É importante perceber se foi por causa das medidas que foram implementadas, mas que implica fazer uma investigação dirigida, juntar várias fontes de dados. Isso será um passo subsequente.
6: Não, o Instituto Dr. Ricardo Jorge ainda está a analisar o impacto das ondas de calor na mortalidade em excesso nos últimos meses e mantém atenção sobre as próximas subidas de temperatura. É assim todos os anos, todos os dias, entre maio e setembro.
3: Também um aviso já deixado pelo Instituto Português do Mar e da Atmosfera, dizendo que, no entanto, para já ainda não há sinais de uma vaga de calor extremo.
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0: Ora então, bom dia, seja bem-vindo, este é mais um Manhãs da Rádio, até às 10, estamos na segunda hora da edição de 22/7/2026. Para começar esta hora 2, Luís Filipe Reis.

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0: Música sempre em português entre as 7 e as 10. Tenham um bom dia. São agora 8 horas mais 35 minutos. Já a seguir, vamos então olhar para a previsão do tempo para o dia de hoje.
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0: E para hoje, o Instituto do Mar e da Atmosfera prevê um dia com céu pouco nublado ou limpo, vento em geral fraco, sendo fraco a moderado a partir da tarde, neblina ou nevoeiro matinal em alguns locais e uma pequena subida da temperatura. Temperatura máxima prevista para hoje: para a Leiria 27 graus, Coimbra 29, Santarém 32, Porto Alegre 33, Castelo Branco 35. Para a Sertã, 33 graus de máxima, já para Pampilhosa da Serra, 29, Figueirão dos Vinhos, 30, Vila de Rei, Ferreira dos Exes e Petrógão Grande, 31, para Oleiros, 32 de máxima, para Ensa Nova e Mação, 34 e Vila Velha de Ródão, 36. Ora, nesta altura, em Cernaste do Bom Jardim, os termómetros marcam 16 graus.
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0: 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Bom dia, boas férias com a Condestável, até às 10 manhãs da rádio. Voltamos agora à música para ouvir Marante.

0: horas e 40 minutos.
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Mónica Reis, mulher latina. Agora 4 minutos para as 9, a hora certa, há notícias do âmbito local e regional, edição trazida à Daniel com a jornalista Dulce Cardoso. Então até já, bom dia. Chamo-se com Nuno Santos.

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0: Renovados os votos de um muito bom dia, estamos na manhã de quarta-feira. Notícias, edição nesta hora com o jornalista Dulce Cardoso. Olá Dulce, então bom dia.
1: José Carlos, muito bom dia. A temática das comunidades de energia renovável esteve em destaque no Conselho de Oleiros. Cidadãos e empresas foram elucidados sobre transição para energia limpa. Luís Biscaia.
2: O município de Oleiros, em parceria com a Associação Empresarial da Beira Baixa, promoveu uma sessão informativa dedicada ao tema Comunidades de Energia Renovável Beira Baixa Sustentável. Estas comunidades são entidades jurídicas autónomas organizadas por cidadãos, empresas locais ou autarquias que se unem para produzir, consumir, partilhar e vender energia limpa a partir de fontes locais. Nesta apresentação, João Ferreira, da empresa SES Energia, empresa que está a trabalhar esta área de negócio, deu conta do que são e como funcionam estas comunidades.
3: É uma produção de energia descentralizada, ou seja, a energia é produzida no ponto A, onde ela é autoconsumida, e os excedentes gerados no ponto A vão ser vendidos na comunidade envolvente. Esta comunidade envolvente funciona com raios, por exemplo, se o cliente for média tensão, estamos a falar de raios de 4 km. No caso de Oleiros e de Castelo Branco, por exemplo, que é um município de baixa densidade, já estamos a falar de raios de 8 km.
2: A fatia de energia renovável que cada um consome dentro deste raio é sobre essa que irá assentar o desconto.
3: A energia é produzida no ponto A, a energia é injetada na rede e no final de cada mês a E-Redes envia para nós um relatório de consumos de todos os membros da comunidade. E com os dados oficiais da E-Redes, nós fazemos um balanço e conseguimos ver que este cliente aqui consumiu X energia da comunidade e X energia da comercializadora que eles têm, EDP, Iberdrola, do que for. Ele vai pagar a sua fatura à EDP e vai pagar a nossa fatura da comunidade a um preço completamente distinto do que é praticado no mercado. É um preço mais em conta.
2: O princípio é simples. Para que haja uma comunidade, tem de ter à partida dois membros, o que produz e o que consome.
3: Todos os membros podem ser produtores, ou pelo menos um membro tem que ser produtor e todos os outros têm que ser consumidores. Este é o conceito de comunidade. Por exemplo, aqui em Oleiros, se eventualmente houver uma comunidade nos bombeiros de Oleiros, o principal beneficiado é os bombeiros. Toda a energia produzida ali vai ser autoconsumida pela Corporação de Bombeiros e o excedente gerado permite-nos criar uma comunidade.
2: Este é o conceito base das comunidades energia renovável. Depois há especificidades, mas, como dizia João Ferreira, a grande aposta neste sistema é a transição energética limpa e sem impactos visuais, já que o que é utilizado são essencialmente espaços já existentes, como sejam telhados ou coberturas para fazer essa captação de energia fotovoltaica. Esta iniciativa foi proporcionada pela Associação Empresarial da Beira Baixa e Sónia Azevedo referia que este é todo um mundo novo que está a ser desbravado.
4: Dizer-vos que também é um gosto estarmos aqui e trazer aqui à comunidade e ao Conselho de Oleiros aqui novos conceitos, portanto é tudo um mundo novo, como estávamos a comentar há pouquinho nesta área da energia. Há uma série de modelos de negócio distintos agora e pronto, e é importante termos estas plataformas de conhecimento e discutirmos e apresentarmos e até desmistificarmos aqui alguns conceitos parece que ainda não estão muito claros.
2: Paulo Urbano, vice-presidente da Câmara Municipal de Oleiros, falou na questão da transição energética que hoje está em cima da mesa, com mais enfoque para estes territórios, devido ao programa sectorial das zonas de aceleração da implantação de energias renováveis, mas esta poderá ser uma boa ajuda para estas populações sem ter grandes impactos.
5: É importante que realmente esta transição energética seja feita e dentro da transição energética, há esta possibilidade das comunidades de energia renováveis que já algumas zonas, alguns municípios que aproveitaram. É algo que eu também sou um bocadinho curioso, já li alguma coisa, já tentei também analisar, até porque enquanto elemento da Direção dos Bombeiros Voluntários de Oleiros também já estudámos e já tentámos ver se... Até porque temos ali os bombeiros, temos a escola, temos a nossa residência de estudantes, tudo
3: a gastar energia ao longo do dia com um grande fluxo de energia, e penso que poderia ser importante podermos fazer alguma coisa.
2: Este conceito está já implantado em alguns locais do país. Ali foram referidos vários exemplos, entre eles o estádio do Vitória de Guimarães e o autódromo do Algarve. Tem já a sua comunidade de energia renovável com produtores e consumidores ao mesmo tempo, para além dos consumidores que se associaram.
1: Iniciativa que foi realizada em conjunto pelo município de Oleiros e pela Associação Empresarial da Beira Baixa, uma sessão informativa dedicada ao tema Comunidades de Energia Renovável, uma Beira Baixa Sustentável. Dizemos-lhe ainda neste bloco informativo que por Ferreira do Zêzere já estão apurados dois projetos que vão à votação pública no orçamento participativo deste ano, levado a efeito pela Junta de Freguesia de Ferreira do Zêzere. São eles Fisioterapia e Animação de Mãos Dadas e Ferreira Aprenda a Salvar Vidas, da Santa Casa da Misericórdia de Ferreira do Zêzere e da munícipe Patrícia Ferreira, respectivamente. A fase de votação pública decorre de 1 a 15 de agosto. A votação pode ser feita presencialmente na Secretaria da Junta ou online no sítio da internet da Junta de Freguesia, e vai permitir a todos os cidadãos elegíveis participar na escolha do projeto que consideram mais relevante para a freguesia. No caso do projeto da Santa Casa de Misericórdia, a instituição pretende adquirir materiais e recursos que permitam a realização de sessões de fisioterapia e animação adaptados aos doentes. As sessões podem ser tanto individuais como em grupo. Depois, quanto ao projeto de Patrícia Ferreira, visa a criação de um programa gratuito de formação certificada em primeiros socorros e suporte básico de vida com desfibrilação automática externa, destinada à população da freguesia de Ferreira do Zêzere. Terminamos aqui pela Sertã para lhe falar do espetáculo de hip-hop das Dance Club, que vai ter lugar dia 26 de julho às 18h45 no Pavilhão Desportivo Municipal da Sertã. É o 19º espetáculo que o grupo realiza. O projeto Dance Club foi realizado pela professora Diana Passos. Ela é natural e residente em Sernaz do Monjardim e nasceu da paixão pela dança e do sonho de a partilhar com crianças e jovens. Sob o tema Desliga e Sente, o espetáculo vai reunir mais de 100 jovens bailarinos em palco, com idades compreendidas entre os 13 e os 18 anos, promovendo uma reflexão sobre a importância do convívio, da partilha e das relações humanas, valorizando os momentos vividos em família e entre amigos. Pretende também dar a conhecer o empenho, a dedicação e a evolução dos alunos ao longo de todo o ano. Fica para aqui este bloco informativo, marcamos novo encontro para daqui a cerca de 2 horas. Até já.
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0: E agora olhamos então para a previsão do tempo para o dia de hoje. Segundo o Instituto de Mar e de Atmosfera, temos um pouco nublado ou limpo. Vento em geral fraco, sendo fraco a moderado a partir da tarde. Ainda também prevê-se neblina ou nevoeiro matinal em alguns locais e uma pequena subida da temperatura. Temperatura máxima prevista para hoje, temos para Leiria 27 graus, já para Coimbra 29, Santarém 32, Porto Alegre 33, Castelo Branco 35. Já a Sertã hoje deve atingir no máximo os 33 graus. Para Pampilhosa da Serra estão previstos 29, Figueirão dos Vinhos 30, Vila de Rei, Ferreira dos Zêzere e Pedrógão Grande 31, para Oleiros 32, Provença Nova e Maçã 34, Vila Velha de Ródão 36, temos agora 16 graus em Sernaz de Monjardim. Bom dia, já a seguir a última hora do Manhãs da Rádio.
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0: mulheres à Pimpinela. 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
1: Pimpinela. Pelito Campos, 9:20.
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0: E agora estamos já com 33 minutos depois das 9. Chegou a altura de avançarmos para a revista de imprensa.
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0: Dulce Cardoso, então, mais uma vez, muito bom dia.
3: Viva, mais uma vez, bom dia, José Carlos. Olhamos o Correio da Manhã, que escreve: crime brutal no Porto, empreiteiro assassinado por pais de ex-namorada. No Benfica, Marco exige craque se Schelderup escapar. No Sporting, Ioani diz que quer ser ameaça para Soares. No Futebol Clube do Porto, Mora é a arma secreta para a Champions. Abusos sexuais, vítimas exigem mais de 1 milhão à Igreja. Atento ao Governo, Montenegro não tira férias de verão. Ministério da Educação paga 701 mil euros a consultora informática. Olhamos também o Jornal de Notícias. Casal traz assassino do Brasil para matar namorada da filha. Inquérito a Luís Neves nas mãos do Procurador-Geral da República. Secundário, quem faz exames na segunda fase pode repetir em setembro. Minho, Guimarães e Braga juntas pela área metropolitana. Sobre reciclagem, JN titula petição força discussão sobre o fim do Volta no Parlamento. Liga Conferência, Braga na Sérvia sem margem para errar. No Público, um terço das vagas que chegaram aos centros de emprego ficou por preencher. Divulgadas médias dos exames, 300 alunos candidatam-se ao superior no primeiro dia. No ano passado foram 10 mil. Imigração, acordos bilaterais criam cidadania desigual. Atrelado, o Ministério Público investiga e Luís Neves promete explicações. Na Ucrânia, licença para fabricar Patriot não defende Kiev no imediato. Mudamos matutino. Olhamos o Diário de Notícias. Pinheiro da Cruz, projeto de reabilitação social põe recluso a produzir um vinho ímpar. Falta de água na Caparica gera cancelamentos em hotéis e alojamentos locais. Luís Neves, PJ terá detectado sinais de abuso de poder e descaminho no caso do atrelado à guarda do empreiteiro João Carvalho. Executivo, oposição vê Montenegro sem férias de verão como um sinal de fraqueza. Educação. Presidente da República pede respeito pelo princípio da igualdade nos exames nacionais. Olhamos também negócios. Bancos encerraram metade da rede de balcões em 15 anos. Diogo Pereira Dias, CEO de Small Compal, planeia ter produção nos Estados Unidos até 2028. E a atualização do salário mínimo coloca o governo a falar a duas vozes. Jornal Económico. Vanguard vende projeto de luxo a suíços por 7 milhões. Novo fundo soberano arrisca a interferência nas empresas e há 428 mil trabalhadores em part-time, são 8,1% da população. Finalmente, a sábado, fala sobre Salazar, dinheiro, gastos e benesses. Miúdos sem férias, os pais deixam-nos na escola o ano todo e vão eles à praia.
0: E nós também vamos, mas não podemos ir agora. E são 9h37, tenham um muito bom dia.
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E a previsão do tempo para hoje é de céu pouco nublado ou limpo, vento geral fraco, sendo fraco a moderado a partir da tarde, neblina ou nevoeiro matinal em alguns locais e uma pequena subida da temperatura. Temperatura máxima para Leiria 27 graus, Coimbra 29, Santarém 32, Porto Alegre 33, Castelo Branco 35. Para Sertã, 33 graus de máxima, Pampilhosa da Serra 29, Figueira dos Vinhos 30, Vila de Rei, Ferreira do Zezer e Pedro Álvaro Grande 31, Oleiros 32, Provença Nova e Mação 34, Vila Velha de Ródão 36. Nesta altura, em Serrasto Bom Jardim, temos 17 graus. Voltamos à música com Leandro.

0: 9h40.
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Voz de José Cid nesta manhã da rádio. Faltam 7 minutos para as 10. Estamos na última parte, agora com Lino Cruz.

E estamos a chegar ao fim desta edição do Manhãs da Rádio. Recordo para hoje o Instituto do Mar e da Atmosfera prevê céu pouco nublado ou limpo. O vento em geral fraco, sente fraco a moderado a partir da tarde. Neblina ou nevoeiro matinal em alguns locais e uma pequena subida de temperatura. Temperatura máxima para Leiria 27 graus, Coimbra 29, Santarém 32, Castelo Branco 33, Porto Alegre 33, Castelo Branco 35. Para Sertã, 33 graus de máxima, já para Pampelhosa da Serra, 29, Figueirão dos Vinhos, 30, Vila de Rei, Ferreira dos Eze, Eripe de Drogon Grande, 31, Oleiros, 32, Proença Nova e Mação, 34 e para Vila Velha de Ródão, 36. Sendo que nesta altura, em Sernaste do Bom Jardim, os termómetros marcam 20 graus. Fechamos este Manhãs da Rádio. E fechamos a homenagear alguém que nos deixa hoje. Luís Represas, 69 anos de idade, faleceu esta madrugada. Fechamos com Miragem. Bom dia e boas férias. Amanhã não vou estar e durante os dias também não, vou estar ausente. Espero que gostem da companhia do Rafael. Um bom dia e tudo correr para o melhor. Luís Represas, então.

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0: marcam Carolina dos Landes a abrirem esta hora de Bom Dia Região com Menina. Passam 10 minutos das 10 da manhã.
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0: E hoje o mundo da música acordou mais pobre. Faleceu Luís Represas, cantor português que ia assinalar 50 anos de carreira. Faleceu esta manhã vítima de doença prolongada. Chegou então ao fim a vida e a carreira deste grande cantor português. A nossa homenagem com Na Curva do Horizonte, acompanhado aqui de Mia

Certamente que não nos vai sair do pensamento. O Luís Represas faleceu hoje. A notícia foi divulgada às primeiras horas da manhã. O fim do sistema Volta já esteve mais longe, começou há pouco tempo e já há uma petição pública, tem mais de 13.500 assinaturas para pedir o fim deste sistema de recolha, depósito e reembolso de embalagens. Esta petição pública pede então o fim deste sistema e continua a ganhar expressão, já reúne neste momento mais de 13.650 assinaturas. O número ultrapassa largamente o mínimo de 7.500 subscritores, que são exigidos por lei do exercício de direito da petição pública, permitindo assim que a iniciativa reúna as condições para ter a devida apreciação em plenário pela Assembleia da República. Criada a 8 de maio de 2026 e dirigida à Assembleia da República, à Agência Portuguesa do Ambiente, à Direção-Geral das Atividades Económicas e aos cidadãos, a petição defende a suspensão do atual modelo e a criação de um novo sistema de gestão de embalagens que, segundo os seus promotores, garanta maior transparência, proteção dos consumidores e responsabilidade efetiva dos produtores. No texto da petição, os autores defendem que o sistema Volta transfere para os consumidores encargos que deviam ser suportados pelos produtores e distribuidores. Entre os principais críticas estão, por exemplo, a obrigatoriedade de adiantar o valor do depósito no momento da compra, o armazenamento e o transporte das embalagens e as dificuldades que alguns utilizadores encontram na devolução dos recipientes. Os subscritores questionam também a transparência do modelo de gestão, alegando que não existe informação suficiente sobre o destino dos depósitos não reclamados e defendendo a criação de mecanismos mais eficazes para resolver situações em que as máquinas recusam embalagens consideradas válidas pelos consumidores. Ademais, a petição propõe ainda a realização de uma auditoria independente ao sistema e sugere alternativas como o reforço da responsabilidade dos produtores, a expansão dos ecopontos inteligentes e modelos de recolha que não impliquem custos adicionais para os cidadãos. Ao ultrapassar o número mínimo de assinaturas previsto por lei, a iniciativa reúne então condições para ter a já referida apreciação pela Assembleia da República. A discussão irá permitir aos deputados analisar as preocupações apresentadas pelos peticionários e debater eventuais recomendações sobre o atual modelo. Contudo, a apreciação parlamentar não significa que o sistema Volta venha a sofrer alterações automáticas, uma vez que qualquer mudança dependerá de futuras decisões legislativas ou governamentais. O sistema Volta, recorde-se, introduziu em Portugal um modelo de depósito e reembolso para determinadas embalagens de bebidas. Os consumidores pagam um depósito no momento da compra.

0: e desta feita com Francisca, a Rua dos Espelhos. Ficamos assim até aos comerciais das 10h20.
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Ora, 35 minutos das 10 da manhã. Está no ar o Bom Dia Região. Começámos esta segunda parte com Funky You, Tu e It's Your Life. Continuamos com Diogo Zambujo. Agora estamos já com White Street, com Hope e Plano Special. Temos lá fora céu pouco nublado ou limpo, vento sopra fraco a moderado e para hoje há registro de uma pequena subida da temperatura. Estão previstos 33 graus de máxima para o concelho da Sertã. Sertã que está presente no Campeonato Nacional Astral Pool de juvenis, júniores e séniores. Estamos a falar de natação. Os atletas do CCD Afonso Alves, Inês Farinha, Matilde Lourenço estão então a participar neste campeonato nacional que está a decorrer em Oeiras, uma das competições mais importantes da época da natação portuguesa. Estes atletas conseguiram os mínimos para participar em diversas provas, mariposa, livres, também costas, estão então a participar até ao dia 26 de julho, são 4 dias de competição que prometem grandes marcas, recordes, muita emoção e novos campeões nacionais. Vamos torcer por eles. Continuamos então com White Steel.

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0: Quando ficar, chama a fazerem-nos companhia nesta terceira e última parte de Bom Dia Região.
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0: 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Passam 56 minutos das 10 da manhã, tempo ainda para lhe dizer antes do final desta hora que a Câmara da Sertã vai acolher mais uma sessão de esclarecimentos, desta vez destinada a empresas do Conselho. É no próximo dia 27 de julho, a partir das 5h30 da tarde, no edifício dos Passos do Conselho, uma sessão que vai incidir sobre os avisos do Centro 2030-2026-13 relativo à contratação de recursos humanos altamente qualificados e o sistema de incentivos à inovação produtiva. São destinados a micro e pequenas e médias empresas, promovida pela Associação Empresarial da Beira Baixa, tem o apoio do município da Sertã. O apoio à contratação de recursos humanos altamente qualificados visa o suporte ao desenvolvimento de processos que promovam a inovação empresarial nas PME, através da contratação de recursos humanos com grau académico com nível de qualificação igual ou superior a 6, ou seja, licenciados, mestres, doutorados ou pós-doutorados. A candidatura a este apoio é realizada por fases, está previsto uma taxa máxima de cofinanciamento de 50%. Já o sistema de incentivos à inovação produtiva pretende apoiar projetos de investimento nas áreas da indústria e do turismo, orientado para bens e serviços inovadores, transacionáveis e internacionalizáveis. Este aviso prevê um apoio até 60%. As candidaturas estão abertas até ao dia 30 de setembro. Os interessados poderão aceder ao link para proceder à participação nesta sessão de esclarecimentos. É gratuita, mas é necessário formalizar a inscrição através do formulário que está disponível já na nossa página da internet, na respectiva notícia. Continuamos nesta hora e até ao final com Milhanas. Daqui a pouco a informação local e regional. Falamos-lhe de reciclagem de energias renováveis, aliás,

Reciclagem foi mesmo no início desta hora. Falamos sobre energias renováveis que estiveram em debate no Conselho de Oleiros. Perceba mais no bloco informativo das 11. Ficamos então por aqui. Desejamos-lhe um excelente dia na companhia da Contestável. Obviamente, até amanhã, se Deus quiseres.

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3: Muito bom dia, são 11 horas.
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3: Agora a informação local é uma edição da jornalista Dulce Cardoso. Muito bom dia, Dulce.
4: Viva muito, bom dia, Fernanda. A temática das comunidades de energia renovável esteve em destaque no Conselho de Oleiros. Cidadãos e empresas foram elucidados sobre transição para a energia limpa. Luís Biscaia.
5: O município de Oleiros, em parceria com a Associação Empresarial da Beira Baixa, promoveu uma sessão informativa dedicada ao tema Comunidades de Energia Renovável Beira Baixa Sustentável. Estas comunidades são entidades jurídicas autónomas organizadas por cidadãos, empresas locais ou autarquias que se unem para produzir, consumir, partilhar e vender energia limpa a partir de fontes locais. Nesta apresentação, João Ferreira, da empresa SES Energia, empresa que está a trabalhar esta área de negócio, deu conta do que são e como funcionam estas comunidades.
6: É uma produção de energia descentralizada, ou seja, a energia é produzida no ponto A, onde ela é autoconsumida, e os excedentes gerados no ponto A vão ser vendidos na comunidade envolvente. Esta comunidade envolvente funciona com raios, por exemplo, se o cliente for média tensão, estamos a falar de raios de 4 km. No caso de Oleiros e de Castelo Branco, por exemplo, que é um município de baixa densidade, já estamos a falar de raios de 8 km.
5: A fatia de energia renovável que cada um consome dentro deste raio é sobre essa que irá assentar o desconto.
6: A energia é produzida no ponto A, a energia é injetada na rede e no final de cada mês a E-Redes envia para nós um relatório de consumos de todos os membros da comunidade. E com os dados oficiais da E-Redes, nós fazemos um balanço e conseguimos ver que este cliente aqui consumiu X energia da comunidade e X energia da comercializadora que eles têm, EDP, Iberdrola, do que for. Ele vai pagar a sua fatura à EDP e vai pagar a nossa fatura da comunidade a um preço completamente distinto do que é praticado no mercado. É um preço mais em conta.
5: O princípio é simples: para que haja uma comunidade tem de ter à partida dois membros, o que produz e o que consome.
6: Todos os membros podem ser produtores ou pelo menos um membro tem que ser produtor e todos os outros têm que ser consumidores. Este é o conceito de comunidade. Por exemplo, aqui em Oleiros, se eventualmente houver uma comunidade nos bombeiros de Oleiros, o principal beneficiado é os bombeiros. Toda a energia produzida ali vai ser autoconsumida pela Corporação de Bombeiros e o excedente gerado permite-nos criar uma comunidade.
5: Este é o conceito base das comunidades energia renovável. Depois há especificidades, mas, como dizia João Ferreira, a grande aposta neste sistema é a transição energética limpa e sem impactos visuais, já que o que é utilizado são essencialmente espaços já existentes, como sejam telhados ou coberturas para fazer essa captação de energia fotovoltaica. Esta iniciativa foi proporcionada pela Associação Empresarial da Beira Baixa e Sónia Azevedo referia que este é todo um mundo novo que está a ser desbravado.
7: Dizer-vos que também é um gosto estarmos aqui e trazer aqui à comunidade e ao Conselho de Oleiros aqui novos conceitos, portanto é tudo um mundo novo, como estávamos a comentar há pouquinho nesta área da energia. Há uma série de modelos de negócio distintos agora e pronto, e é importante termos estas plataformas de conhecimento e discutirmos e apresentarmos e até desmistificarmos aqui alguns conceitos que parece que ainda não estão muito claros.
5: Paulo Urbano, vice-presidente da Câmara Municipal de Oleiros, falou na questão da transição energética que hoje está em cima da mesa, com mais enfoque para estes territórios, devido ao programa sectorial das zonas de aceleração da implantação de energias renováveis, mas esta poderá ser uma boa ajuda para estas populações sem ter grandes impactos.
8: É importante que realmente esta transição energética seja feita e dentro da transição energética, há esta possibilidade das comunidades de energia renováveis que já há algumas zonas, alguns municípios que aproveitaram. É algo que eu também sou um bocadinho curioso, já li alguma coisa, já tentei também analisar, até porque enquanto elemento da Direção dos Bombeiros Voluntários de Oleiros também já estudámos e já tentámos ver se... É porque temos ali os bombeiros, temos a escola, temos a nossa residência de estudantes, tudo a gastar energia ao longo do dia com um grande fluxo de energia, e penso que poderia ser importante podermos fazer alguma coisa.
5: Este conceito está já implantado em alguns locais do país. Ali foram referidos vários exemplos, entre eles o Estádio do Vitória de Guimarães e o Autódromo do Algarve. Tem já a sua comunidade de energia renovável com produtores e consumidores ao mesmo tempo, para além dos consumidores que se associaram.
4: Iniciativa que foi realizada em conjunto pelo município de Oleiros e pela Associação Empresarial da Beira Baixa, uma sessão informativa dedicada ao tema Comunidades de Energia Renovável, uma Beira Baixa sustentável. Dizemos-lhe ainda neste bloco informativo que por Ferreira do Zêzere já estão apurados dois projetos que vão à votação pública no orçamento participativo deste ano, levado a efeito pela Junta de Freguesia de Ferreira do Zêzere. São eles fisioterapia e animação de mãos dadas e Ferreira Aprende a Salvar Vidas, da Santa Casa da Misericórdia de Ferreira do Zêzere e da munícipe Patrícia Ferreira, respectivamente. A fase de votação pública decorre de 1 a 15 de agosto. A votação pode ser feita presencialmente na Secretaria da Junta ou online no sítio da internet da Junta de Freguesia e vai permitir a todos os cidadãos elegíveis participar na escolha do projeto que consideram mais relevante para a freguesia. No caso do projeto da Santa Casa de Misericórdia, a instituição pretende adquirir materiais e recursos que permitam a realização de sessões de fisioterapia e animação adaptados aos doentes. As sessões podem ser tanto individuais como em grupo. Depois, quanto ao projeto de Patrícia Ferreira, visa a criação de um programa gratuito de formação certificada em primeiros socorros e suporte básico de vida com desfibrilação automática externa destinada à população da freguesia de Ferreira do Zêzere. Terminamos aqui pela Sertã para lhe falar do espetáculo de hip-hop das Dance Club, que vai ter lugar dia 26 de julho às 18h45 no Pavilhão Desportivo Municipal da Sertã. É o 19º espetáculo que o grupo realiza. O projeto Dance Club foi realizado pela professora Diana Passos. Ela é natural e residente em Sernaz do Monjardim e nasceu da paixão pela dança e do sonho de a partilhar com crianças e jovens. Sob o tema Desliga e Sente, o espetáculo vai reunir mais de 100 jovens bailarinos em palco, com idades compreendidas entre os 13 e os 18 anos.

0: anos, promovendo uma reflexão sobre a importância do convívio, da partilha e das relações humanas, valorizando os momentos vividos em família e entre amigos. Pretende também dar a conhecer o empenho, a dedicação e a evolução dos alunos ao longo de todo o ano. A informação local e regional fica por aqui por esta hora. Marcamos novo encontro para as 13. Até já.
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2: Previsão do tempo para esta quarta-feira é de céu pouco nublado ou limpo, vento em geral fraco, sendo fraco a moderado a partir da tarde, e pequena subida de temperatura. As máximas previstas são de 29 graus em Pampilhosa da Serra, 30 em Figueirão dos Vinhos, 31 em Vila de Rei, Ferreira do Zêzere e Pedrógão Grande, 32 em Oleiros, 34 em Proença Nova e Mação, 36 em Vila Velha de Ródão, Leiria 27, Coimbra 29, 32 em Santarém, Porto Alegre 33, 35 em Castelo Branco e Sernás Fonjardim tem agora 22 graus.
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5: Já estamos com 14 minutos depois da hora certa. Seja bem-vindo. Estamos em linha consigo no 274-800-021 e com a frase: a publicidade é a alma do negócio. Faça publicidade na Rádio Condestável. Vamos ao telefone. Olá, bom dia.
6: Ora, viva minha princesa. Bom dia. Como está?
5: Seja muito bem-vinda, Georgina. Muito obrigada. Tudo bem? Vamos à frase.
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5: E o Luís Filipe Reis, predicar?
6: Olha, vai para a Fernandinha, para os seus colegas, tenham uma boa quarta-feira, também para os seus pais com um beijinho, vai para a Dona Maria do Rádio Provençal Nova também e família, vai para a Dona Lidora de Ancião e família também, grande beijinho para essa amiga, para a amiguinha Natália da Codiceira, porque eu gosto muito desta senhora e muito obrigada pelas palavrinhas que ela me dá. É uma simpatia de senhora. Vai também para a Dona Quedete Bem-Crenças. Muito obrigada também. Nunca se esquece dos meus doentes. Eu já estou, já vou indo devagarinho. E os meus doentes é que ainda não. Pelo menos a minha Anitta. Mas também há de lá chegar, se Deus quiser. Vai também para o António Cravo de Tomar. Para aqui na Dias do Gavião. Os meus afilhados homens foram de férias. Só vêm para mais bem. E vai também para as Rangeirinhas com um beijinho para esse amigo. E as melhoras dele. Vai para a Dona Maria Adila e o Sr. Manuel Raul do Coiço. Olha, e para a Claudina, não posso esquecer dela. E para a Maria Manuela, que está nas moriscas no lar.
5: Um beijinho para
6: todos os utentes. Um beijinho para todos, uma boa quarta-feira. Os ventinhos, as melhores horas de ventinhos. Para si, minha querida amiga, um grande beijinho. Outro. E até que a gente fala outra vez e um bom almoço.
5: Gostem de ouvi-la. Tudo a correr bem. Muito bom, obrigada. Almoço, senhoras.
6: Igualmente também para mim. Beijinho. Também gostei muito de ouvir. Igualmente. Muito obrigada.

0: Era o Renato Iruti. Vamos novamente ao telefone. Muito bom dia.
1: Olá, Fernanda, bom dia.
0: Seja bem-vindo, José Luís em Achete. Vamos à frase.
1: Publicidade é a alma do negócio, faço a publicidade na Rádio Condestável.
0: Fernanda Pérez, predicar.
1: Para mim, para si, para todos os seus colegas, para quem tiver escrito, com um bom dia de quarta-feira. Alguma saúde, que é o que a gente vai precisando, e qualquer coisa para a gente dar ao dente.
0: Exatamente, é isso mesmo.
1: Um beijinho. Até amanhã.
0: Um beijinho, até amanhã, tudo bom.

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7: Estamos em linha, mais concretamente, no 274-800-021. Vamos ao telefone. Olá, bom dia.
8: Bom dia, Mina Fernanda.
7: Muito bom dia, Manuel Raul no Coço. Vamos à frase.
8: A publicidade é a alma do negócio, invista na rádio condestável, que é um bom investimento.
7: E Ada de Castro é predicar?
8: Predicar à Fernanda e aos seus pais. E posso fazer uma dedicatória maior?
7: Pode, pode. Rapidinho, a acelerar.
8: Para umas senhoras que estão aqui a pintar botões, que um de cada cor.
7: Ai, que bonito.
8: Para a Maria Adília, a Natália da Cor de Cera, para a Joazina de Tamagal, Luciana de Todos os Bairros, Paulo Januário de Balhares, Coné Ramos de Velha de Rodas, João Girinhas, Carlos Dias de Torres Vezes, Eduardo Gomes de Santarém, Quitéria Bencrença, Maria Leonor de Anciães, Maria do Rosário de Proença Nova e Maria do Rosário e Sr. Reis da Safã, António Cravo de Mar, Nina da Rosa, Hermínio de Marados e Pedro Miguel da Comenda. E para o resto do auditório, muito obrigado e até amanhã, se Deus quiser, um bom almoço.
7: Bom almoço, um ótimo dia. Beijinhos, até amanhã.

0: E já estamos com 32 minutos depois das 11 da manhã. Voltamos ao telefone. Muito bom dia.
1: Muito bom dia, menina Fernandinha. É um prazer estar na rádio contestar.
0: Seja bem-vindo, Luciana, em Torre das Vargens. Vamos à frase.
1: A frase é publicidade. É a publicidade da alma do negócio público na rádio contestável, que é um bom investimento.
0: Frei, irmã da Câmara, predicar a quem?
1: Em primeiro lugar, vai ser já para si, para os seus pais que também vão gostar, e vai ser para todos os seus colegas desta grande rádio, que eu vou-me despedir até à próxima. Vai ser para Maria Adília do Coiso, e também ouvi agora o Manuel do Coiso, também com um abraço, presente ao vivo, António Caravi igualmente, Jorgina Trabalhava, com um beijinho e boas velas para a família, Senhora Quitéria e família, para todos os meus vizinhos da Torre das Vargens, e para Lisete da Comenda, e Pedro Miguel da Comenda, e menina Fernandinha, muito obrigado por me ter atendido este tempozinho, e até à próxima, se Deus quiser.
0: Obrigada a nós.
1: E obrigado e bom almoço.
0: Um beijinho e boa viagem, tudo a correr bem. Um beijinho,
1: boa viagem,
0: é breve.
1: Também, obrigado.
0: Tudo bom.

0: seguimos em frente. Muito bom dia.
1: Bom dia, Fernanda.
0: Bom dia, Adilino Couso. Vamos à frase.
1: A publicidade é a alma do negócio, invista em publicidade na rádio é confortável, com um bom investimento.
0: Luís Represas.
1: Era para dedicar, eu vou ser rápida. Natália da Cuticeira, Maria Lina de Pousa Flores de Ancião, Maria do Rosário de Provença Nova, Georgina do Tramagal, Joaquina Dias do Gavião, Quitéria das Bancarenças, Hermina de Marraz de Leiria, Manuel de Raul, Paulo Genuário de Balhasques, Luciano da Torre das Barras, João Gerinhas de Olhedo, Manuel Ramos da Vila Velha de Ródão, Pedro Miguel da Comanda, Carlos Dias Torres Vedras, Eduardo Gomes de Santarém, António Cravo de Tomar, para vocês todos e da rádio, Nina da Roda e Glorinha de Alcaís. E para o resto do auditório, aqui para os funcionários todos aqui do ar. E para os utentes.
0: Muito bem,
1: e
0: um beijinho.
1: Si, e até amanhã, se vocês quiserem, Fernando.
0: Até amanhã, Dília, um
1: obrigado,
0: beijinho.
1: Beijinhos.
0: O dia em que perdemos Luís Represas, estamos a perder os melhores.

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0: E vamos novamente ao telefone. Olá, bom dia.
1: Bom dia, menino Fernandinho, como está? Tudo bem?
0: Bem, obrigada. Manuel Mitra em Alquins, vamos à frase.
1: A publicidade é a alma do negócio, é vista a publicidade na Rádio Clodestal, que é sempre um bom investimento.
0: Dino Meira.
1: Dedicar para si, para os seus colegas que trabalham na rádio, para dedicar para a Golinha de Alquins, para a Rosete, para a Jorginho do Tramagal, Maria Chambel de Abrantes, Maria José Granja de Casa Branca, Maria Afonso de Castelo Branco, para a Quitéria das Bem-Crenças, Maria de Conceição do Sabogueiro, Isabel de Casa Branca, Joaquina Dias do Gavião, para o Tio Costa do Canto também, Francisco Raposo de Sousa, Miguel Lopes do Paúr, Manuel Ramos e Pasposo, para o Carlitos, Paulo dos Valhasques, João Jeremias de Olete, Paulo da Amira do Tejo, também para todos os ouvintes com um bom dia, para a menina Fernandinha um beijinho, até à próxima, se quiser.
0: Um beijinho, um ótimo dia, tudo bom, até amanhã.

0: Mais uma participação. Olá, bom dia.
1: Olá, bom dia.
0: Bom dia, Adelino Santos em Abrantes. Vamos à frase.
1: Publicidade é a alma do negócio. Faça publicidade na rádio contestável, que é um bom investimento.
0: Os UHF.
1: Sim.
0: Para dedicar?
1: Então para a menina Fernanda e para a equipa da rádio contestável. E até amanhã.
0: Muito obrigada. Um excelente dia. Até amanhã. Tudo bom.

0: E já estamos a chegar ao fim do nosso Em Linha Consigo. Olá, bom dia.
1: Olá, muito bom dia.
0: Bom dia, Joaquina Dias no Gavião. Vamos à frase.
1: A publicidade é a alma do negócio e existe em publicidade na Rádio Condestável.
0: Para dedicar ao MD?
1: Olha, é para dedicar já para si, para as minhas amiguinhas e amiguinhos rapidamente, Silvina das Aradas e Pereira das Aradas, Jorge Ventura Magal, Quitéria das Bem-Crenças, Gualina das Arreciadas, Maria Adília do Couso, António Manuel da Marinha Grande, António Costa de Brecima, António Cravo de Tomar, Carlos Dias e suas princesas Torres Vedras, Joaquim Lopes de Paúl, Manuel Ramos, Manuel Mitra e esposa, boas férias, João Geirinhas de Oledo, Paulo Janoai dos Valhascos, Eduardo Gomes de Santarém, beijinhos para todos, as melhoras a todos os doentes e um bom dia para todos. Para si, olha, um bom dia, muito obrigada.
0: Beijinhos. Até uma próxima.

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2: Boa tarde, meio-dia no continente e na Madeira, 11 horas da manhã nos Açores. Títulos do Jornal do Meio-Dia.
3: Uma das nossas maiores referências é assim que António José Seguro e Luís Montenegro recordam Luís Represas, que morreu hoje aos 69 anos. Neste jornal recuperamos o trajeto do artista, cujo velório se vai realizar a partir de amanhã na Basílica da Estrela, em Lisboa. A Ministra da Saúde garante que há macas suficientes para os doentes dos hospitais do Algarve, mas Ana Paula Martins admite que é necessário melhorar os tempos de resposta da triagem, porque há macas que ficam retidas. A Federação de Bombeiros do Algarve tem uma opinião diferente, assegura que há mesmo falta de macas, principalmente no Hospital de Faro. A Direção-Geral de Reinserção e Serviços Prisionais e o Infarmed confirmam que estão a investigar a alegada compra irregular de medicamentos por parte do estabelecimento prisional de Custóias.
2: As notícias com edição de João Vasco.
3: Morreu Luís Represas, a voz que imortalizou temas como 125 Azul, perdidamente ou Ai Timor, faleceu na última madrugada, aos 69 anos, vítima de doença prolongada. Luís Represas ia assinalar em breve 50 anos de carreira, a solo e com o Estrovante, um percurso, Cláudia Aguiar Rodrigues, que fica gravado na história da música portuguesa.
4: Luís Represas foi o rosto e o fundador do Estrovante, banda que, a partir do final da década de 70, renovou a música de inspiração tradicional e deixou temas que atravessaram gerações, como Perdidamente, 125 Azul ou Saudade.
5: Foi, sem mais nem menos, um dia soleiro, a 125 Azul.
4: Depois da separação do Estrovante, em 1992, construiu uma carreira a solo, editou vários álbuns e colaborou com artistas portugueses e também brasileiros. Este ano celebraria os 50 anos de carreira, com concertos de reunião do Estrovante e espetáculos em nome próprio. Trabalhou com José Afonso, Carlos do Carmo, Bernardo Sassetti, Pablo Milanés, Phil Collins, entre tantos outros. Na sequência da luta pela causa timorense, foi convidado pelo presidente Jorge Sampaio para o acompanhar na visita oficial a Timor-Leste. Mais tarde, seria condecorado com a Medalha da Ordem de Timor-Leste pelo presidente Taur Matan Ruak. Em 2005, foi distinguido pelo Estado português com a Ordem de Mérito Grau de Comendador. Com incursões criativas noutras áreas, em 2010, edita o livro infantil A Coragem de Tição, incluído no Plano Nacional de Leitura. Em 2019, a direção da Sociedade Portuguesa de Autores atribuiu a Luís Represas o Prémio Pedro Osório pelo disco Boa Hora.
5: Curiosamente estou por mim pensando onde isto me vai levar.
3: O Presidente da República reagiu à morte de Luís Represas numa longa mensagem publicada na página da Presidência na internet. António José Seguro começa por dizer, Oriana Barcelos, que há vozes que não pertencem apenas a quem as canta.
6: São vozes que pertencem ao tempo, à memória e ao coração de um povo. É assim que o Presidente da República recorda a voz de Luís Represas. António José Seguro fala de alguém que lhe era próximo, diz que perdeu um amigo, um cantor que soube transformar nostalgia em esperança, simplicidade em beleza, em canções capazes de vencer o tempo. Para o Presidente português, a música de Luís Represas pertence à eternidade, porque para ele o cantor é um dos maiores do país. O Presidente da República deixa um agradecimento nesta nota de condolências, cumprimenta a família, os amigos, os outros membros do Estrovante e diz que chora, António José Seguro, a morte do amigo. Saudades do futuro, Luís, talvez um dia te encontre. Termina assim a mensagem do Presidente da República na morte de Luís Represas.
3: Partiu o homem, ficou a voz, diz o Presidente da República. O Primeiro-Ministro descreve Luís Represas como uma das maiores referências musicais em Portugal. Numa publicação na rede social X, Luís Montenegro fala numa perda para o país e para a cultura, mas escreve o Primeiro-Ministro, o legado de Luís Represas vai permanecer tão contagiante como numa vida cheia de sede de infinito, numa referência ao tema Perdidamente. A Ministra da Cultura, Margarida Balseiro Lopes, ouvida na emissão especial da Rádio Pública dedicada a Luís Represas, lamentou o que diz ser uma grande perda para o país.
7: Luís Represas pertence provavelmente a um grupo muito restrito de artistas cuja influência ultrapassa em larga escala aquilo que foi o sucesso das suas canções. O legado que nos deixa no dia de hoje mede-se, obviamente, pela dimensão da sua obra, pela marca do Estrovante, pela longevidade e pela consistência da sua carreira, e fazia este ano precisamente 50 anos, e pela ligação duradoura que soube criar, e eu ouvia com atenção agora aquilo que passava na emissão, a relação duradoura que soube criar com várias gerações de artistas, desde os mais antigos e consagrados às novas gerações, e portanto a música e a cultura portuguesa ficam muito mais pobres hoje.
3: O testemunho de Margarida Balseiro Lopes, Ministra da Cultura, sobre Luís Represas. António Manuel Ribeiro, dos UHF, recorda os momentos que viveu em conjunto com Represas desde os anos 70. Ele não esconde o choque com a notícia que recebeu esta manhã.
8: Sei lá, é um choque, é um muro no estômago, se quiser, é um companheiro das cantigas, das canções, de muita aventura que nós tivemos, naquele princípio em que tudo nos faltava. E não estava-me a lembrar que às vezes os palcos eram atrelados de tratores e o fumo que vinha era das bifanas que se assavam ao lado. Estamos a falar no princípio disto tudo, logo nos finais de 70. É disso que eu me lembro.
3: António Manuel Ribeiro, sobre Luís Represas, que morreu hoje aos 69 anos, vítima de doença prolongada. O velório do músico começa amanhã à tarde na Basílica da Estrela, em Lisboa. O funeral realiza-se na próxima sexta-feira, às 3 da tarde. Há ou não macas suficientes para os doentes dos dois principais hospitais do Algarve? A Federação de Bombeiros da Região e a Comunidade Intermunicipal do Algarve consideram que não existem macas suficientes. A Ministra da Saúde diz que sim. Vamos por partes. A Federação de Bombeiros e a Comunidade Intermunicipal do Algarve emitiram esta manhã um comunicado onde referem que a crescente retenção de ambulâncias dos bombeiros nas urgências dos hospitais do Algarve está a comprometer de forma grave a capacidade de resposta da emergência pré-hospitalar em toda a região algarvia. Steven Piedade, da Federação de Bombeiros do Algarve, relata o que está a passar com o socorro no Algarve, na região do Algarve.
9: O que está contratualizado é o posto de emergência médica sai para socorrer a pessoa, transporta a pessoa para o hospital e, neste momento, tanto o hospital tem que ter condições para receber o doente. E depois a ambulância segue, volta ao quartel para ficar disponível outra vez para socorrer outra pessoa. É isso o normal. O anormal é o que está a acontecer agora neste momento. A ambulância chega lá, não há macas e fica a maca retida. Já temos tido ambulâncias que ficaram retidas 8 horas. E já houve duas ou três situações, uma mais grave aqui em Faro, em que um cidadão teve 2 horas e meia na via pública à espera de um meio que não havia. Em Faro já houve dias em que tivemos 7 ou 8 ambulâncias retidas. Em Portimão também o mesmo número. Em Portimão não acontece tanto porque o Corpo de Bombeiros de Portimão tem muitas ambulâncias.
3: A Federação de Bombeiros do Algarve espera que a situação se resolva, sob pena de poder acontecer um óbito na via pública por falta de disponibilidade de meios de socorro. Confrontada esta manhã com este comunicado, a ministra Ana Paula Martins garantiu que há macas suficientes para os doentes dos hospitais desta região, mas admitiu que é necessário melhorar os tempos de resposta na triagem hospitalar.
10: este comunicado, que eu não li, mas que acabei de ser informada que foi feito, aquilo que nos convoca, obviamente, é que tínhamos, a Direção Executiva trabalha com o INEM e com o LIS, no sentido de garantir que estes minutos de que eu vos falei, 30, 45 minutos, sejam cada vez menores. Ou seja, consigamos despachar, se me permitem, é mesmo este o termo que usamos, fazer o despacho da triagem rapidamente, porque, eu vou voltar a repetir, não é falta de macas.
3: A garantia da ministra Ana Paula Martins em declarações aos jornalistas à margem de uma iniciativa em Lisboa, uma conferência que está a decorrer no Parlamento sobre a doença de Alzheimer. O estabelecimento prisional de Custóia está a ser investigado pela Direção-Geral de Reinserção e Serviços Prisionais e pelo Infarmed, devido à alegada compra irregular de medicamentos. De acordo com o Jornal Expresso, a prisão de Custóias comprou medicamentos numa farmácia local durante mais de 4 anos, no Namaral, sem que as compras estivessem cobertas por um contrato público.
11: Em causa, conta ao Expresso, estão acumulados dezenas de milhares de euros em medicamentos entregues à prisão de Custóias ao longo do tempo e que aguardam por receitas em nome dos presos do estabelecimento para que possam ser acionadas as comparticipações do Serviço Nacional de Saúde. Houve, no entanto, médicos a recusar fazê-lo, dizem tratar-se de uma prática irregular. Conta ao jornal que as regras ditam que as farmácias das prisões têm de abastecer-se de medicação através do Hospital Prisional de São João de Deus, em Caxias. No entanto, há relatos de que o sistema, na prática, não tem funcionado devido também à falta de medicamentos enviados por Caxias. Várias fontes, ouvidas pelo Expresso, que pedem anonimato, contam que os medicamentos comprados em grande volume e guardados sem identificação da pessoa a que se destinam, não permite garantir que sejam administrados pelas equipas de enfermagem apenas à pessoa cujo nome figura na receita. As mesmas fontes descrevem ainda que os medicamentos provenientes de Caxias, da farmácia comunitária, são armazenados da mesma forma, as caixas não têm identificação dos doentes e são guardadas todas juntas.
3: A Antena 1 já questionou a Procuradoria-Geral da República para perceber se vai ser aberto um inquérito por causa deste caso. Aguardamos resposta. A DECO está a receber dezenas de reclamações de consumidores afetados pelas falhas no abastecimento de água em Almada. Os consumidores receberam faturas com a cobrança integral da tarifa fixa ou tarifa de disponibilidade. Ora, a DECO entende que os consumidores não devem ser duplamente penalizados pela ausência de água e pela cobrança integral desta tarifa. Ingrid Pereira, da Associação de Defesa do Consumidor, aconselha a quem recebeu a fatura a apresentar uma reclamação junto dos serviços municipalizados de água e saneamento de Almada.
12: Efetivamente, a cobrança integral dessa tarifa de disponibilidade, uma vez que tiveram diversas falhas no serviço, e que reclamem também a compensação a que têm direito pelas falhas no abastecimento. Isto porque estas compensações não são automáticas, os consumidores têm direito a ser compensados, mas elas não são automáticas, dependem da apresentação de uma reclamação escrita e depois são pagas no prazo de 120 dias através das faturas. E, portanto, os consumidores devem reclamar não só a cobrança integral dessa tarifa de disponibilidade do serviço, para que seja então corrigida a fatura, e devem reclamar a compensação a que têm direito pelas falhas que ocorreram no abastecimento de água.
3: O que deve ser feito pelos consumidores que estão nesta situação, relatada aqui por Ingrid Pereira, da DECO, a Associação para a Defesa do Consumidor, defende que os prazos das faturas devem ser alargados e não devem ser feitos cortes caso os consumidores paguem ou não a fatura de água em Almada. A Santa Casa da Misericórdia de Lisboa pode vir a criar um mecanismo de autoexclusão para a raspadinha, um jogo que afeta cerca de 100 mil adultos em Portugal, 30 mil de forma patológica, de acordo com um estudo da Universidade do Minho. O assunto foi debatido esta manhã aqui na Antena 1, no programa Consulta Pública. Cátia Candeias, da equipa Jogo Responsável dos Jogos Santa Casa, diz que essa autoexclusão já tem vindo a ser pedida por jogadores. A Santa Casa está agora a ponderar avançar com a medida.
13: A preocupação da raspadinha e na franja das pessoas com mais idade é muito preocupante. A autoexclusão será um mecanismo muito válido, poderá não evitar por completo, porque essas pessoas poderão ter aqui outros mecanismos de acesso a jogos, comprar através do Outrem, por exemplo.
14: Mas admito que no futuro possa haver um mecanismo de autoexclusão para a raspadinha?
13: Poderá ser esse o caminho. Não lhe consigo dizer que neste momento é o que está em decisão estratégica, mas realmente poderá ser esse um dos caminhos, porque é algo que os nossos consumidores também nos trazem como preocupação.
14: Portanto, já tem havido apostadores a tomar a iniciativa de pedir para não jogar na raspadinha?
13: Sim.
3: A revelação feita por Cátia Candeias, da equipa de jogo responsável dos jogos Santa Casa. Ela foi aqui entrevistada por Frederico Moreno no programa Consulta Pública de hoje, que esteve a debater o tema dos jogos. A Santa Casa da Misericórdia de Lisboa pode vir a criar então um mecanismo de autoexclusão para a raspadinha, porque certos apostadores têm pedido para serem impedidos de comprar raspadinhas.
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5: Muito boa tarde, José Carlos.
6: Olá, Fernanda, muito boa tarde. Hoje à Liga Conferência de Futebol, o Sporting Braga vai até à Sérvia para defrontar o Zelenskar, jogo relativo à primeira mão da segunda pré-eliminatória da Liga Conferência em Futebol. O jogo começa às 20 horas. Amanhã é o Benfica que entra em campo na Liga Europa, também segunda pré-eliminatória. O Benfica vai até à Suíça para defrontar o St. Gallen. O jogo entre St. Gallen e Benfica começa amanhã a partir das 19 horas. No futebol da região, o Grupo Desportivo Vitória de Sernás continua a preparar a sua participação na Liga 3 em futebol, que vai arrancar no dia 9 de agosto. O próximo jogo que o Vitória de Sernás tem está agendado para o dia 29 de julho. O jogo de treino vai ser em Castelo Branco, frente ao Benfica e Castelo Branco. Depois, no dia 1 de agosto, jogará a frente ao Sertanense Futebol Clube. Já o Sertanense, que está de regresso ao Campeonato de Portugal, também está a preparar a próxima temporada. A formação da Sertã tem o próximo compromisso precisamente frente ao Vitória de Sernás no dia 1 de agosto. Entretanto, no dia 8 de agosto, o Sertanense joga com a formação da Guarda, a Supertaça da Beira Interior. O jogo está agendado para 8 de agosto às 17 horas. O Campeonato de Portugal tem o início agendado para o dia 16 de agosto. É tudo. Boa tarde.
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5: Temos peça que passa, já está dado o número, se quiser participar, já sabe, junte-se a nós até às 13 horas. Hoje começamos com António Mourão, Quando Vou para o Ribatejo. Este é o pedido da Beatriz Ferreira, dedicado ao Belmir, à Mana Carolina, à amiga Rosete. Beijinhos, bom almoço, um dia feliz a todos na rádio e a todos os ouvintes. Beijinhos nossos, Beatriz, tudo bom.

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5: Estamos de volta com o Peça que Passa, agora a pedido da Lara de Abrantes, com Ala dos Namorados e Sara Tavares. Solta-se o beijo, para dedicar ao Rodrigo.

Meio-dia 36, seguimos neste Peça que Passa com Paulo Fernandes, Eu Sem Você, o pedido é da Cláudia de Tomar para dedicar aos pais.

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0: Estamos de volta, é já a última parte deste Peça que Passa. Agora temos o pedido do Paulo Januário de Valhascos e vamos ouvir Luís Trigacheiro, Era Noite de Lua Cheia, para dedicar a Maria Afonso, Maria do Rosário, Rosete, Gualdina, Maria Adília, Georgina, Glorinha, Quitéria, Rosarinho, também Carolina Vestia, Sónia Ferreira, Carlos Dias, Manuel Raul e Pedro Miguel, com uma boa semana.

E estamos a fechar o nosso Peça que Passa. Vamos fazê-lo com o pedido de Irmina e Marrazes para ouvir Dama e Zé Mário. Este ficar ao ar, fica para toda a sua lista. Daqui a pouco temos notícias. Fico para ouvir.

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1: 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Muito boa tarde, são 13 horas.
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1: Agora a informação com a jornalista Dulce Cardoso. Muito boa tarde, Dulce.
4: Olá, Fernanda, boa tarde. A temática das comunidades de energia renovável esteve em destaque no Conselho de Oleiros. Cidadãos e empresas foram elucidados sobre transição para a energia limpa. Luís Biscaia.
5: O município de Oleiros, em parceria com a Associação Empresarial da Beira Baixa, promoveu uma sessão informativa dedicada ao tema Comunidades de Energia Renovável Beira Baixa Sustentável. Estas comunidades são entidades jurídicas autónomas organizadas por cidadãos, empresas locais ou autarquias que se unem para produzir, consumir, partilhar e vender energia limpa a partir de fontes locais. Nesta apresentação, João Ferreira, da empresa SES Energia, empresa que está a trabalhar esta área de negócio, deu conta do que são e como funcionam estas comunidades.
6: É uma produção de energia descentralizada, ou seja, a energia é produzida no ponto A, onde ela é autoconsumida, e os excedentes gerados no ponto A vão ser vendidos na comunidade envolvente. Esta comunidade envolvente funciona com raios, por exemplo, se o cliente for média tensão, estamos a falar de raios de 4 km. No caso de Oleiros e de Castelo Branco, por exemplo, que é um município de baixa densidade, já estamos a falar de raios de 8 km.
5: A fatia de energia renovável que cada um consome dentro deste raio é sobre essa que irá assentar o desconto.
6: A energia é produzida no ponto A, a energia é injetada na rede, e no final de cada mês, a E-Redes envia para nós um relatório de consumos de todos os membros da comunidade. E com os dados oficiais da E-Redes, nós fazemos um balanço e conseguimos ver que este cliente aqui consumiu X energia da comunidade e X energia da comercializadora que eles têm, EDP, Iberdrola, do que for. Ele vai pagar a sua fatura à EDP e vai pagar a nossa fatura da comunidade a um preço completamente distinto do que é praticado no mercado. É um preço mais em conta.
5: O princípio é simples: para que haja uma comunidade, tem de ter à partida dois membros, o que produz e o que consome.
6: Todos os membros podem ser produtores, ou pelo menos um membro tem que ser produtor e todos os outros têm que ser consumidores. Este é o conceito de comunidade. Por exemplo, aqui em Oleiros, se eventualmente houver uma comunidade nos bombeiros de Oleiros, o principal beneficiado é os bombeiros. Toda a energia produzida ali vai ser autoconsumida pela Corporação de Bombeiros e o excedente gerado permite-nos criar uma comunidade.
5: Este é o conceito base das comunidades energia renovável. Depois há especificidades, mas, como dizia João Ferreira, a grande aposta neste sistema é a transição energética limpa e sem impactos visuais, já que o que é utilizado são essencialmente espaços já existentes, como sejam telhados ou coberturas para fazer essa captação de energia fotovoltaica. Esta iniciativa foi proporcionada pela Associação Empresarial da Beira Baixa e Sónia Azevedo referia que este é todo um mundo novo que está a ser desbravado.
7: Dizer-vos que também é um gosto estarmos aqui e trazer aqui à comunidade e ao Conselho de Oleiros aqui novos conceitos, portanto é tudo um mundo novo, como estávamos a comentar há pouquinho nesta área da energia. Há uma série de modelos de negócio distintos agora e pronto, e é importante termos estas plataformas de conhecimento e discutirmos e apresentarmos e até desmistificarmos aqui alguns conceitos que parece que ainda não estão muito claros.
5: Paulo Urbano, vice-presidente da Câmara Municipal de Oleiros, falou na questão da transição energética que hoje está em cima da mesa, com mais enfoque para estes territórios, devido ao programa sectorial das zonas de aceleração da implantação de energias renováveis, mas esta poderá ser uma boa ajuda para estas populações sem ter grandes impactos.
8: É importante que realmente esta transição energética seja feita e dentro da transição energética, há esta possibilidade das comunidades de energia renováveis que já algumas zonas, alguns municípios que aproveitaram. É algo que eu também sou um bocadinho curioso, já li alguma coisa, já tentei também analisar, até porque enquanto elemento da Direção dos Bombeiros Voluntários de Oleiros também já estudámos e já tentámos ver se... É porque temos ali os bombeiros, temos a escola, temos a nossa residência de estudantes, tudo a gastar energia ao longo do dia com um grande fluxo de energia, e penso que poderia ser importante podermos fazer alguma coisa.
5: Este conceito está já implantado em alguns locais do país. Ali foram referidos vários exemplos, entre eles o Estádio do Vitória de Guimarães e o Autódromo do Algarve. Tem já a sua comunidade de energia renovável com produtores e consumidores ao mesmo tempo, para além dos consumidores que se associaram.
4: Iniciativa que foi realizada em conjunto pelo município de Oleiros e pela Associação Empresarial da Beira Baixa, uma sessão informativa dedicada ao tema Comunidades de Energia Renovável, uma Beira Baixa Sustentável. Terminamos aqui pela Sertã para lhe falar do espetáculo de hip-hop das Dance Club, que vai ter lugar dia 26 de julho às 18h45 no Pavilhão Desportivo Municipal da Sertã. É o 19º espetáculo que o grupo realiza. O projeto Dance Club foi realizado pela professora Diana Passos. Ela é natural e residente em Sernaz do Monjardim e nasceu da paixão pela dança e do sonho de a partilhar com crianças e jovens. Sob o tema Desliga e Sente, o espetáculo vai reunir mais de 100 jovens bailarinos em palco, com idades compreendidas entre os 13 e os 18 anos, promovendo uma reflexão sobre a importância do convívio, da partilha e das relações humanas, valorizando os momentos vividos em família e entre amigos. Pretende também dar a conhecer o empenho, a dedicação e a evolução dos alunos ao longo de todo o ano. Ficamos por aqui nesta manhã informativa. Marcamos novo encontro para às 15 horas. Até já.
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9: Previsão do tempo para esta quarta-feira: céu pouco nublado ou limpo, vento em geral fraco, sendo fraco a moderado a partir da tarde, e pequena subida de temperatura. As máximas previstas são de 29 graus em Pampilhosa da Serra, 30 em Figueirão dos Vinhos, 31 em Vila de Rei, Ferreira do Zezer e Pedrógão Grande, 32 em Oleiros, Sertém 33, Proença Nova e Mação 34 e 36 em Vila Velha de Ródão. Leiria 27, Coimbra 29, Santarém 32, Porto Alegre 33, 35 em Castelo Branco, e Sernaz com Jardim tem agora 27 graus. Bom almoço.
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23: 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Para já, a música portuguesa.

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1: Muito boa tarde, são 14 horas.
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1: Vai ser uma rica tarde de quarta-feira, seja bem-vindo. Estendemos o tapete vermelho para si novamente, para mais uma edição do nosso programa. Temos muita música, hoje a começar aqui com os sons do Minho. Chama-se Só um Copinho e que seja de água para hidratar. Bem-vindo.

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8: E já estamos a 11 minutos de chegar às 3 da tarde. Já tínhamos falado aqui do sistema Volta, aquele em que podemos devolver a embalagem, e é de elementar justiça que também possamos atualizar a informação sobre este programa. Está a circular neste momento uma petição pública contra o sistema Volta, implementada há alguns meses em Portugal e que continua a criar discórdia entre muitos portugueses. Segundo o texto apresentado na petição, apela-se pelo fim do sistema Volta e pela criação de um modelo justo de gestão de embalagens. Pode ler-se. A petição tem já mais de 9 mil assinaturas e por isso reúne as condições para que o assunto venha a ser discutido no Parlamento. Para tal, são sempre precisas mais de 7.500 assinaturas com todos os cidadãos devidamente identificados. Os subscritores consideram que o atual sistema Volta transfere os consumidores para os consumidores, aliás, custos que deveriam ser suportados pelos produtores e distribuidores, obrigando os cidadãos a adiantar dinheiro através do depósito das embalagens, além de assumirem o trabalho da sua devolução. O documento questiona ainda o funcionamento do sistema, alegando falta de transparência na gestão de depósitos não reclamados, dificuldades na devolução das embalagens e ausência de mecanismos eficazes para reclamação quando as máquinas rejeitam recipientes considerados válidos. Por isso, se quiser dar o seu parecer, é só pesquisar então por esta petição que está aí, a petição contra o sistema Volta. E nós voltamos, até porque sei que quer e deseja muito isso, à música com Nuninho Navarro, depois Diogo Carapinha e Mar e também Seu Jorge.

0: E é sempre bom atrair gente boa. Seu Jorge no fecho desta primeira hora de hoje à tarde. Daqui a pouco temos notícias, fique para ouvir. E fica o convite para a segunda hora do nosso programa. Até já.
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0: Muito boa tarde, são 15 horas.
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0: Agora a informação com o jornalista Luís Biscaia.
4: O Centro de Ciência Viva da Floresta em Proença Nova assinalou o seu 19º aniversário com casa cheia. Crianças e adultos passaram por aquele espaço para assistir a um espetáculo de ciência e magia de Philmont. Esta estrutura tem sido uma âncora para Proença Nova e ao longo destes 19 anos estão contabilizados mais de 300 mil visitantes. E como dizia João Lobo, presidente da Câmara Municipal de Proença Nova, este centro tem sido importante não só para o concelho.
5: Para a região, para o concelho, de forma particular, mas para o país, uma vez que o Centro de Ciência Viva da Floresta faz parte da rede da Agência Ciência Viva e aquele que trata de uma temática que nos a nós é muito importante, tem a ver exatamente com aquilo que é a floresta e tudo o que ela encerra. E nessa circunstância, 19 anos, traduzem-se também como o edifício com melhor marco para o Concelho de Proença Nova, uma vez que ultrapassamos este ano os 300 mil visitantes e nessa circunstância é sem dúvida nenhuma o equipamento que mais atrai de forma continuada no tempo o Centro de Ciência Viva.
4: Este centro tem na sua arquitetura o elemento essencial, a floresta. Tem a forma de um tronco e nesse tronco têm sido acrescentados ramos. Um desses ramos foi o que abraçou o projeto Bioaromas Lis, recordava o autarca.
5: Um programa que a nós nos orgulha muito relativamente à inclusão, como é que a ciência pode de facto ser inclusiva e dar uma proposta de acolhimento, de inclusão, de condição para que aqueles que têm, são portadores de deficiência sejam também cidadãos ativos. E esse é um projeto que ao longo destes 19 anos foi iniciado, foi e hoje concretizado. Temos a nossa marca É Capaz, com as infusões, com as aromáticas que depois traduzem essa mais-valia relativamente também àquilo que é gerar riqueza e, portanto, é a economia também que se gera do ponto de vista da ação direta desses nossos adultos portadores de deficiência.
4: Em breve, outro ramo irá ser criado com o Forest Lab Business Center.
5: É uma incubadora, mas é mais do que uma incubadora, é a circunstância de traduzir a capacidade que nós temos de atrair novos negócios e também naquilo que é olhar para a nossa floresta, para os perigos que ela encerra também, para a condição de olhar para as AIGPs, para aquilo que tem a ver hoje com ferramentas do ponto de vista digital, mas também ao lado que está do aeródromo, com a questão dos drones para, eventualmente, outras ações do ponto de vista também da floresta. Portanto, esse novo centro quer muscular este Centro de Ciência Viva, vai dar novo elan a este Centro de Ciência Viva e, nessa condição, também um contributo importante para aquilo que é a ação de minimização e exploração e cuidado da nossa floresta.
4: Ao longo destes anos têm sido acrescentadas valências ao próprio centro para que não fosse apenas um local de visitação e aprendizagem. Uma dessas valências tem ajudado a aumentar a qualidade dos vinhos que cada um produz em casa com o laboratório dos dos vinhos e mostos.
5: E eu que o diga, porque só quem anda nestes territórios faz campanhas eleitorais e de 4 em 4 anos percebe o que é que foi a evolução das nossas adegas e dos vinhos que estavam nessas adegas. E, portanto, eu não tenho dúvidas que este laboratório de vinhos e mostos deu um salto qualitativo naquilo que é a vinificação, no processo, mas todo o processo, desde da vinha até depois a ter o vinho composto. Trazemos hoje também uma fonte de atração de muitos que não são do concelho, muita gente que não é do concelho, da região, a vir até ao Centro de Ciência Viva fazer as suas análises para ter melhor produto.
4: João Manso, presidente da direção do Centro, lembra que o Centro de Ciência Viva tem sido um polo de atração para toda a família, porque há preocupação em adaptar os conteúdos e as iniciativas a todos.
6: Cada vez mais as crianças e as famílias têm vindo ao Centro e hoje até é um dia particular que se nota muito as pessoas, as famílias a virem aqui ao Centro. Também se nota que as pessoas já se fazem muito férias também no interior. Portanto, isso aí, bem, nós temos de conseguir, através dessas atividades que há bocadinho falávamos, a trazer mais gente e mais famílias e mais crianças aqui ao Centro. E ligar à escola, não é? Também é essencial fazer essa ligação também com a escola. Nós com a ligação que nós temos utilizando a escola Ciência Viva, as crianças vêm cá durante uma semana, vêm cá passar um período do ano letivo e com contacto com a ciência, contacto com experiências aqui do Ciência Viva, com cientistas que têm saído daqui as crianças já a gostar mais de ciência e a desconstruir às vezes as coisas complicadas que eles pensam que são e a gostar mais de ciência, que isso é o que se pretende.
4: De referir que esta escola Ciência Viva foi a primeira da rede depois do Pavilhão do Conhecimento em Lisboa a arrancar com este laboratório de ciência para os mais novos. Quando há um ano foram assinalados os 18 anos deste centro, foi lançada a primeira pedra para um restaurante a ser explorado pelo projeto Bioaromas Lis. Neste momento já estão feitos os alicerces para suportar a estrutura, como nos dava conta Edith Fernandes, diretora do centro.
7: Já foi adjudicado, vai serem contentores marítimos adaptados, portanto já estão a ser executados no estaleiro e depois vai ser uma obra que vai nascer de um dia para o outro. Até ao final do ano contamos com a obra estar pronta. Portanto, a passagem de ano se calhar já poderá ser aqui no Centro de Ciência Viva. Será uma opção, sim, no nosso restaurante inclusivo.
4: Este centro faz parte da grande rede de centros de Ciência Viva, hoje espalhados por todo o território, idealizada pelo então Ministro da Ciência e Tecnologia, o professor Mariano Gago. A Câmara Municipal de Sertã vai acolher na próxima segunda-feira uma sessão de esclarecimentos destinada a empresas do concelho a partir das 17h30 e terá lugar no Salão da Assembleia Municipal. Como esclarece o município de Sertã, esta sessão incide sobre os avisos relativos à contratação de recursos humanos altamente qualificados e também sobre o sistema de incentivos à inovação produtiva, ambos destinados a micro, pequenas e médias empresas. O apoio à contratação de recursos humanos altamente qualificados tem como objetivo o suporte ao desenvolvimento de processos que promovam a inovação empresarial nas pequenas e médias empresas através da contratação de recursos humanos com grau académico, com nível de qualificação igual ou superior a licenciados, mestres, doutorados ou pós-doutorados. A candidatura a este apoio é realizada por fases, estando prevista uma taxa máxima de cofinanciamento de 50%. Já o sistema de incentivos à inovação produtiva pretende apoiar projetos de investimento nas áreas da indústria e do turismo, orientado para bens e serviços inovadores, transacionáveis e internacionalizáveis. Este aviso prevê um apoio até 60% e as candidaturas estão abertas até ao final do mês de setembro. A sessão em causa é promovida pela Associação Empresarial da Beira Baixa e conta com o apoio do município de Sertã. O projeto Aproximar, projeto desenvolvido pelo município de Góis e que tem como objetivo combater o isolamento social e reforçar a proximidade junto da população residente nas localidades mais dispersas do concelho, promovendo assim o envelhecimento ativo e incentivando a participação comunitária, bem como o fortalecimento das redes de vizinhança, vai entrar por agora na habitual pausa de verão, após vários meses de atividades desenvolvidas em diversas localidades do concelho. As sessões vão ser retomadas obras no próximo mês de setembro, refere a autarquia em comunicado. Recorde-se que ao longo dos primeiros meses deste ano, a iniciativa promoveu sessões semanais nas localidades de Carvalhal do Sapo, Fonte Limpa, Malhada e Milreu, proporcionando momentos de convívio, partilha e de experiências, atividade física e outras dinâmicas orientadas para a promoção do bem-estar e do envelhecimento ativo, dá conta a autarquia de Góis em nota à imprensa.
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0: 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Previsão do tempo para amanhã: temos céu pouco nublado ou limpo, apresentando períodos de mais nebulosidade no litoral oeste, vento em geral fraco de vários rumos, neblina ou nevoeiro matinal em alguns locais e pequena descida de temperatura no interior norte e centro. Serenaste com Jardim agora com 31 graus.
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A Barbie de Mónica Sintra faz toda a gente cantar este tema, incluindo ali a secção da redação. A Thelma Beatriz é uma fã. Mónica Sintra com Barbie é assim a primeira convidada da nossa segunda hora do Hoje à Tarde. Espero que esteja a passar uma boa quarta-feira aqui na companhia da sua rádio. Boa viagem também para si e boas férias. Bom trabalho. Agora seguimos com os Alentons. São tons que vêm do Alentejo, dona de si.

0: os Alentões na sua Contestável. Daqui a pouco voltamos com Calema.
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0: Não é tarde nem é cedo, é o tempo certo e a altura certa para conhecer Wang Jibing. Entre pedidos, semáforos e quilómetros percorridos pelas ruas da China, Wang Jibing encontrou espaço para escrever versos. Agora, este entregador de comida de 56 anos alcançou um feito raro. Ele venceu o prémio literário Lu Xun. Trata-se de um dos mais importantes prémios do país. Isto graças a uma coletânea inspirada na vida de quem trabalha na economia de aplicativos. Natural da província de Jiangsu, Wang deixou a escola ainda adolescente por dificuldades financeiras. Ao longo da vida trabalhou na construção civil, recolheu sucata, operou uma drague de areia e administrou também um pequeno comércio antes de começar a fazer entregas em 2019. Mesmo diante dessa rotina, manteve o hábito da leitura e passou a registar as suas experiências em poemas que lhe valeram agora este prémio literário Lu Xun. Os sonhos persistem, ainda bem que sim. Espero que esteja a passar uma boa quarta-feira aqui na Companhia da Condestável. Daqui a pouco voltamos com a IP, Catarina Rocha e também David Carreira.
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Não, não vamos embora. Queremos muito que continue desse lado a acompanhar a última hora do Hoje à Tarde. Este foi David Carreira, pelas ruas de Pampilhosa da Serra, um videoclipe que pode espreitar. Escutamos ainda Catarina Rocha e Maipé a fechar, Maiara e Maraísa neste Narcisista. À hora certa, o simultâneo com a Antena 1.

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2: Boa tarde, são 4 horas no continente e na Madeira, 3 nos Açores. É o programa da tarde de quarta-feira que está a começar na Antena 1, também com a atualidade e a Susana Barros ao meu lado. Olá, boa tarde.
3: Olá, Karina, boa tarde.
2: A esta hora, quais são os principais títulos?
3: Sem a Polícia Judiciária, a Procuradoria-Geral da República revela que o Ministério Público investiga o caso do atrelado que envolve o ministro Luís Neves sem qualquer órgão de polícia criminal. O Júri Nacional de Exames informou as escolas que os alunos do secundário que virem a nota baixar depois de corrigidos os erros de classificação dos exames nacionais não vão poder reprovar. Faltam especialistas de doenças do cérebro em Portugal. Vamos saber as alternativas que há com o coordenador do Plano Nacional de Saúde para as demências.
2: A esta hora estão 22 graus em Ponta Delgada, 25 no Porto, 26 no Funchal, 28 em Coimbra, Lisboa e Faro. Edição das 4 no programa da tarde com Susana Barros.
3: O Ministério Público afasta a Judiciária do inquérito sobre o caso do atrelado encontrado na empresa do empreiteiro, amigo do Ministro da Administração Interna. Numa resposta enviada à Antena 1, a Procuradoria-Geral da República informa que o inquérito relativo a bens que se encontravam apreendidos à ordem do processo designado Operação Pacoba de combate ao tráfico de droga é dirigido pelo DIAP de Lisboa, o Departamento de Investigação e Ação Penal de Lisboa. A investigação encontra-se a cargo do Ministério Público e não será, por agora, delegada em qualquer órgão de polícia criminal, escreve a Procuradoria. Ontem, Luís Neves disse estar a reunir documentação para prestar esclarecimentos sobre a polémica do atrelado. A Antena 1 já questionou hoje o Ministério da Administração Interna se já o fez e quando tenciona prestar esses esclarecimentos. Até agora, sem resposta. Quem fez questão de falar esta tarde sobre Luís Neves foi o Ministro das Infraestruturas. Numa cerimónia sobre o novo aeroporto de Lisboa, Miguel Pinto Luz atribuiu ao Ministro da Administração Interna a melhoria do controlo fronteiriço nos aeroportos portugueses.
4: O aeroporto de Lisboa funciona melhor, o de Faro funciona melhor, o Sá Carneiro funciona melhor. E deve-se também a uma pessoa, um colega de governo, que quer referir aqui, não pelas circunstâncias que estamos a viver, mas por justiça. Porque sem ele, hoje não tínhamos os tempos de espera que temos nos aeroportos nacionais. Ao meu colega de governo, Luís Neves, o nosso sincero obrigado, e digo nosso em nome dos portugueses, porque já era, de facto, motivo de embaraço, palavra que o seu secretário de Estado das Infraestruturas encontrou a dada altura e que foi também, por mim, utilizada, porque era, de facto, um embaraço nacional. E deveu-se a ele, a muitos outros, mas a ele e à liderança, ao espírito de liderança, à capacidade de resolver, que hoje podemos dizer que já não estamos na cauda da Europa, lideramos, hoje servimos melhor os portugueses e as portuguesas.
3: O agradecimento público e o elogio feito hoje por Miguel Pinto Luz a Luís Neves, numa altura em que o ministro da Administração Interna e antigo diretor da Judiciária tem estado debaixo de fogo devido à polémica relacionada com a ligação a um empreiteiro que fez obras na PJ e em casa do ministro e depois sobre um atrelado apreendido num processo de tráfico de droga. O primeiro-ministro em Atenas não falou sobre este caso, falou sim sobre a crise dos exames. Luís Montenegro acredita que o pior já passou e que a equidade no acesso dos alunos ao ensino superior está garantida, como pediu ontem o Presidente da República.
5: Creio que estão reunidas as condições para podermos dizer que o pior já passou, que as garantias de rigor e de equidade no processo estão salvaguardadas e de que esta segunda fase em que já nos encontramos possa ter muito menos perturbação do que teve a primeira e que no futuro o sistema possa responder, porque objetivamente a opinião maioritária de todos os agentes do nosso sistema de educação é de que este processo é um processo positivo, porque traz mais rigor, traz mais transparência, traz mais rapidez, traz mais fluidez naquilo que é a dinâmica da avaliação e do acesso ao ensino superior em Portugal.
3: O pior já passou, garante Luís Montenegro, declarações esta tarde na Grécia. Apesar destas declarações, o Júri Nacional de Exames informou hoje as escolas que os alunos do secundário que virem a nota baixar na sequência da correção de erros de classificação das provas ou de problemas na digitalização dos exames não vão poder reprovar. Durante a manhã, o júri disse às escolas que mais de 6 mil provas tinham sido reclassificadas depois de identificados novos erros nos parâmetros de correções em 4 disciplinas: Física e Química A, Geografia, História A e Português Língua Não Materna. No caso da correção da classificação resultar numa nota inferior a 9,5, a classificação seria então de 9,5, referia essa primeira nota enviada pelo júri, onde se acrescentava que a decisão também se aplica às correções de classificações anteriormente efetuadas. Entretanto, de acordo com a Agência Lusa, o Júri Nacional de Exames decidiu alargar a exceção aos casos em que a nota do exame é alterada devido a desconformidades na digitalização sinalizadas pelos alunos no âmbito da consulta da prova. Há falta de especialistas de neurologia em Portugal. Quem o diz é o coordenador da Comissão Executiva do Plano Nacional de Saúde para as Demências. Em entrevista à Antena 1, Manuel Caldas de Almeida explica que, por essa razão, a estratégia da saúde na área das demências está a apostar na formação dos médicos de família e das pessoas que trabalham nos lares com idosos.
6: É evidente que há falta de especialistas no país e há falta de contacto com os especialistas. A nossa estratégia neste momento é capacitar a medicina geral e familiar e uma ligação muito grande à área social. Há muitas pessoas com demência em lares, em apoio domiciliário, e estamos a trabalhar com alguns projetos piloto para desenvolver competências nestas áreas, que nos parece muito importante.
7: Nomeadamente até formação para as pessoas que trabalham nos lares.
6: Sim, nós temos neste momento uma formação em curso para todos os médicos de família do SNS, da Rede Nacional de Cuidados Continuados e dos Lares. Essa formação está acessível a qualquer um deles e temos uma formação preparada para podermos fazer com o Instituto de Emprego junto das, para os auxiliares de lar.
3: Manuel Caldas de Almeida, entrevistado pela jornalista Sandra Henriques, o Plano Nacional de Saúde para as Demências fez um estudo em lares de todo o país e concluiu que 48% dos utentes têm demência confirmada por neurologistas. Este é um tema que vamos desenvolver no programa da tarde. No distrito de Leiria, quase 6 meses depois da tempestade Christine, ainda há problemas nas telecomunicações. Em Alvaiázer, o presidente da Câmara queixa-se da falta de resposta das operadoras para uma situação que considera insustentável. A população mostra-se também cansada de tantas falhas. Foi o que registou a repórter Diana Craveiro.
8: Em casa desde o dia 28 de janeiro.
9: No mercado municipal de Alvaiázer é fácil encontrar fregueses que continuam com problemas de comunicação em casa.
8: Tenho fios caídos assim de cabos na minha casa.
9: Adelaide Oliveira é de Maçãs de Dona Maria. Não tem telefone, nem televisão, nem internet.
8: Não me dão resposta nenhuma. continuo desde dia 28 de janeiro que não tenho telefones, internet, televisão, nada.
9: Os problemas multiplicam-se por várias localidades. Manuel Gonçalves é de Casal da Ribeira.
10: Nem internet, nem telefone fixo. Está pior agora que noutros tempos.
9: São queixas que se repetem por pessoas cansadas de não ter respostas. Uma situação que para o presidente da Câmara de Alvaiazere, João Paulo Guerreiro, é insustentável.
11: Insustentável e inqualificável. Somos um concelho com cerca de 6.500 habitantes. Temos centenas de pessoas sem acesso a comunicações fixas. Somos um concelho envelhecido. Muitos dos nossos municípios gostam de ver o preço certo, gostam de ver o telejornal e vêm-se impossibilidades dessa situação.
9: O autarca sublinha que rede de telemóvel até vai havendo, mas mesmo as comunicações que são repostas, por vezes, voltam a falhar.
11: Algumas operadoras vão fazendo as suas ligações, com cabos a passar pelo chão, com cabos a passar pelo meio da floresta. Depois temos também urgência em limpar a floresta, pois os operadores que andam na floresta acabam por cortar os cabos que estão no chão.
9: João Paulo Guerreiro queixa-se também de, passado tanto tempo, não conseguir ter respostas.
11: Não existe, quer das operadoras, quer da ANACOM, quer do próprio governo, uma resposta cabal de qual é que é a estratégia para recuperar esta situação.
3: A queixa de João Paulo Guerreiro, o presidente da Câmara de Alvaiazere, neste trabalho da jornalista Diana Craveiro. Alvaiazere é um município onde as comunicações continuam a falhar quase meio ano depois da tempestade Christine. O presidente da República, António José Seguro, quer mais parcerias entre empresas portuguesas e cabo-verdianas e sublinha que mais do que assinar declarações é preciso olhar para os resultados, projetos executados, empregos e importações. Ideias transmitidas hoje num discurso no Fórum Económico na cidade da Praia, acompanhado pela repórter Inês Ameixa.
12: No Fórum Económico Cabo Verde Portugal, António José Seguro pede uma aliança económica mais produtiva, mais equilibrada e mais partilhada.
13: Devemos construir uma plataforma atlântica de dois sentidos. Cabo Verde pode aproximar as empresas portuguesas da África Ocidental e Portugal pode facilitar o acesso das empresas cabo-verdianas ao mercado europeu. Queremos mais parcerias entre empresas portuguesas e cabo-verdianas, mais fornecedores locais, mais participação de capital cabo-verdiano e mais empresas de Cabo Verde a investir e a crescer também em Portugal.
12: Para o presidente português, é preciso mobilizar a diáspora não apenas como fonte de remessas, mas como fonte de capital e conhecimento, e pede mais trabalho concreto, mais ação.
13: O que temos agora de mostrar é todo o seu potencial económico. O sucesso desta nova etapa não será medido pelo número de declarações assinadas. Será medido pelos resultados dos projetos executados, pelas empresas criadas, pelos empregos qualificados, pelas exportações geradas e pela melhoria concreta da vida das pessoas.
12: Até porque
13: Portugal não olha para Cabo Verde apenas como um mercado. Olha para Cabo Verde como um parceiro estratégico com quem quer produzir, inovar, investir e competir.
12: Ideias em linha com as do presidente de Cabo Verde, José Maria Neves.
14: Os empresários não podem ver Cabo Verde apenas como um pequeno mercado. Devem ver Cabo Verde como uma plataforma de negócios nesta região.
12: Atualmente, as mercadorias portuguesas representam quase metade do total importado por Cabo Verde. Portugal mantém também uma posição destacada entre os investidores estrangeiros.
3: O Presidente da República no Fórum Económico Cabo Verde-Portugal, no primeiro dia desta viagem a Cabo Verde, à tarde, já no final do dia, em Lisboa, António José Seguro vai visitar o Museu da Resistência no antigo campo de concentração do Tarrafal. Estoril Open, Nuno Borges está a defrontar o argentino Roman Borruchaga em jogo da segunda ronda. João Gomes Dias, aqui em direto, já se joga o terceiro set.
15: Isso mesmo, o terceiro e derradeiro set com a Borruchaga na frente por 1-0, mas Nuno Borges está a servir agora para tentar igualar a contenda. Recordo que no primeiro set Borruchaga foi claramente melhor. Muitos erros de Borges a contribuir para a vitória nesse parcial do sul-americano por 6-1. Borges respondeu no segundo set com 6-4 e agora tudo para decidir no acesso aos quartos de final. Recordo que hoje há mais um português a jogar esta vertente de singulares. Também na segunda ronda, Tiago Torres, jogador que está fora do top 400 e que surpreendeu com uma excelente vitória na primeira ronda, vai ter pela frente Alejandro Tábil do Chile, que é o terceiro cabeça de série e à partida terá a missão extremamente complicada. Recorda então neste momento Nuno Borges a jogar o terceiro set entre Borruchaga com vantagem para o sul-americano por 1-0.
3: Vamos continuar a acompanhar este último set com Nuno Borges e João Gomes Dias no Estoril Open.
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0: Minha gente, é Mimi Cat e minha gente, que tema é este? É assim que arranca por cá a última hora do Hoje à Tarde até às 5 é numa oferta dos móveis Alviala.
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0: E a notícia que marca o dia, o desaparecimento de Luís Represas, uma das vozes mais marcantes da música portuguesa, um artista cuja obra atravessou gerações e conquistou um lugar permanente na memória coletiva. Nasceu em Lisboa, em 1956, encontrou muito cedo na música a sua forma de expressão, foi fundador e voz do Estrovante,

canções, a banda sonora de tantos momentos de vida. Este tema é tantas vezes também pedido aqui pelos nossos participantes. Aqui com o Estrovante. Não será esquecido, Luís Represas. Poema de Flor Bela Espanca.

0: Boa viagem, daqui a pouco vai ser ao som de Aurora Pinto. E boas férias.
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3: E gostamos muito de estar consigo. Obrigada por estar na companhia da Contestável. Boa quarta-feira, por cá até às 5 é numa oferta dos móveis Alviela.
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3: E no meio de descobertas, o que é que os arqueólogos foram encontrar dentro de uma latrina? Sim, sim, uma descoberta rara em Paderborn, na Alemanha. Um caderno medieval de cera com cerca de 700 ou 800 anos foi encontrado dentro de uma latrina e ainda preserva inscrições em latim. O objeto, datado entre os séculos 13 e 14, estava protegido por uma bolsa de couro praticamente intacta, o que ajudou a conservar madeira, cera e marcas de escrita por séculos. É extraordinário. Eu gostava de saber o que é que eles escreveram lá, sendo que cheiro já não deve ter. Seguimos com os Gomu.

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1: 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Boa tarde, são 17 horas.
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Os irlandeses, YouTube, Streets of Dreams, os primeiros acordes desta sessão do Clube do Som, quarta-feira, 22 de julho, já a meio da semana. Boa viagem, se vai na estrada, boas férias, mergulhos refrescantes com a melhor das sintonias. Depois dos irlandeses YouTube, temos Miles Smith, este novo Hold Me in the Dark, depois Ariana Grande e muito mais. Boa viagem, continua desse lado.

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Cameron Whitecomb, chama-se Kingdom of Fear, lá atrás Summer, é o novo single. Quarta-feira, 22 de julho, hora 1 do Clube do Som, Sernesto Bajardim, com 29 graus, boa viagem, se vai na estrada, se for o caso, boas férias. Agora Milky e David Guetta, num ritmo bem diferente, este Just the Way You Are. And he goes.

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Don't Say That é Ruel, lá atrás com o novo tema de Beyoncé. Ponto final nesta hora 1 do Clube do Som. Às 18, bem ponto, a informação local e regional vai ser atualizada e depois pode contar com a hora 2 desta sessão, sempre com as melhores das melhores, os grandes temas do verão de 2026 para o seu regresso a casa para a melhor hora do lanche.

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3: O Centro de Ciência Viva da Floresta em Proença Nova assinalou o seu 19º aniversário com casa cheia. Crianças e adultos passaram por aquele espaço para assistir a um espetáculo de ciência e magia de Philmont. Esta estrutura tem sido uma âncora para Proença Nova e ao longo destes 19 anos estão contabilizados mais de 300 mil visitantes. E como dizia João Lobo, presidente da Câmara Municipal de Proença Nova, este centro tem sido importante não só para o concelho.
4: Para a região, para o concelho de forma particular, mas para o país, uma vez que o Centro de Ciência Viva da Floresta faz parte da rede da Agência Ciência Viva e aquele que trata de uma temática que a nós é muito importante, tem a ver exatamente com aquilo que é a floresta e tudo o que ela encerra. E nessa circunstância, 19 anos, traduzem-se também como o edifício com melhor marco para o Concelho de Proença Nova, uma vez que ultrapassamos este ano os 300 mil visitantes e nessa circunstância é sem dúvida nenhuma o equipamento que mais atrai de forma continuada no tempo o Centro de Ciência Viva.
3: Este centro tem na sua arquitetura o elemento essencial, a floresta. Tem a forma de um tronco e nesse tronco têm sido acrescentados ramos. Um desses ramos foi o que abraçou o projeto Bioaromas Lis, recordava o autarca.
4: Um programa que a nós nos orgulha muito relativamente à inclusão, como é que a ciência pode de facto ser inclusiva e dar uma proposta de acolhimento, de inclusão, de condição para que aqueles que são portadores de deficiência sejam também cidadãos ativos. E esse é um projeto que ao longo destes 19 anos foi iniciado, foi e hoje concretizado. Temos a nossa marca É Capaz, com as infusões, com as aromáticas que depois traduzem essa mais-valia relativamente também àquilo que é gerar riqueza e, portanto, é a economia também que se gera do ponto de vista da ação direta desses nossos adultos portadores de deficiência.
3: Em breve, outro ramo irá ser criado com o Forest Lab Business Center.
4: É uma incubadora, mas é mais do que uma incubadora, é a circunstância de traduzir a capacidade que nós temos de atrair novos negócios e também naquilo que é olhar para a nossa floresta, para os perigos que ela encerra também, para a condição de olhar para as IGPs, para aquilo que tem a ver hoje com ferramentas do ponto de vista digital, mas também ao lado que está do aeródromo, com a questão dos drones para, eventualmente, outras ações do ponto de vista também da floresta. Portanto, esse novo centro quer muscular este Centro de Ciência Viva, vai dar novo elan a este Centro de Ciência Viva e, nessa condição, também um contributo importante para aquilo que é a ação de minimização e exploração e cuidado da nossa floresta.
3: Ao longo destes anos têm sido acrescentadas valências ao próprio centro para que não fosse apenas um local de visitação e aprendizagem. Uma dessas valências tem ajudado a aumentar a qualidade dos vinhos que cada um produz em casa com o Laboratório dos Vinhos e Mostos.
4: E eu que o diga, porque só quem anda nestes territórios, faz campanhas eleitorais e de 4 em 4 anos percebe o que é que foi a evolução das nossas adegas e dos vinhos que estavam nessas adegas. E, portanto, eu não tenho dúvidas que este Laboratório de Vinhos e Mostos deu um salto qualitativo naquilo que é a vinificação, no processo, mas todo o processo, desde da vinha até depois a ter o vinho composto. Trazemos hoje também uma fonte de atração de muitos que não são do concelho, muita gente que não é do concelho da região, a vir até ao Centro de Ciência Viva a fazer as suas análises para ter melhor produto.
3: João Manso, presidente da direção do Centro, lembra que o Centro de Ciência Viva tem sido um polo de atração para toda a família, porque há preocupação em adaptar os conteúdos e as iniciativas a todos.
5: Cada vez mais as crianças e as famílias têm vindo ao Centro e hoje até é um dia particular que se nota muito as pessoas, as famílias a virem aqui ao Centro. Também se nota que as pessoas já se fazem muito férias também no interior. Portanto, isso aí, nós temos de conseguir, através dessas atividades que há bocadinho falávamos, a trazer mais gente e mais famílias e mais crianças aqui ao centro. E ligar à escola, não é? Também é essencial fazer essa ligação também com a escola. Nós com a ligação que nós temos com utilizando a escola Ciência Viva, as crianças vêm cá durante uma semana, vêm cá passar um período desse do ano letivo e com contacto com a ciência, contacto com as experiências aqui do Ciência Viva, com cientistas que têm saído daqui as crianças já a gostar mais de ciência e a desconstruir às vezes as coisas complicadas que eles pensam que são e a gostar mais de ciência, que isso é o que se pretende.
3: De referir que esta escola Ciência Viva foi a primeira da rede depois do Pavilhão do Conhecimento em Lisboa a arrancar com este laboratório de ciência para os mais novos. Quando há um ano foram assinalados os 18 anos deste centro, foi lançada a primeira pedra para um restaurante a ser explorado pelo projeto Bioaromas Lis. Neste momento já estão feitos os alicerces para suportar a estrutura, como nos dava conta Edith Fernandes, diretora do centro.
6: Já foi adjudicado, vai serem contentores marítimos adaptados, portanto já estão a ser executados no estaleiro e depois vai ser uma obra que vai nascer de um dia para o outro. Até ao final do ano contamos com a obra estar pronta. Portanto, a passagem de ano se calhar já poderá ser aqui no Centro de Ciência Viva. Será uma opção, sim, no nosso restaurante inclusivo.
3: Este centro faz parte da grande rede de centros de ciência viva, hoje espalhados por todo o território e idealizada pelo então Ministro da Ciência e Tecnologia, o professor Mariano Gago. A Câmara Municipal de Sertã vai acolher na próxima segunda-feira uma sessão de esclarecimentos destinada a empresas do concelho a partir das 17h30 e terá lugar no Salão da Assembleia Municipal. Como esclarece o município de Sertã, esta sessão incide sobre os avisos relativos à contratação de recursos humanos altamente qualificados e também sobre o sistema de incentivos à inovação produtiva, ambos destinados a micro, pequenas e médias empresas. O apoio à contratação de recursos humanos altamente qualificados tem como objetivo o suporte ao desenvolvimento de processos que promovam a inovação empresarial nas pequenas e médias empresas através da contratação de recursos humanos com grau académico, com nível de qualificação igual ou superior a licenciados, mestres, doutorados ou pós-doutorados. A candidatura a este apoio é realizada por fases, estando prevista uma taxa máxima de cofinanciamento de 50%. Já o sistema de incentivos à inovação produtiva pretende apoiar projetos de investimento nas áreas da indústria e do turismo, orientado para bens e serviços inovadores, transacionáveis e internacionalizáveis. Este aviso prevê um apoio até 60% e as candidaturas estão abertas até ao final do mês de setembro. A sessão em causa é promovida pela Associação Empresarial da Beira Baixa e conta com o apoio do município de Sertã. O projeto Aproximar, projeto desenvolvido pelo município de Góis, e que tem como objetivo combater o isolamento social e reforçar a proximidade junto da população residente nas localidades mais dispersas do concelho, promovendo assim o envelhecimento ativo e incentivando a participação comunitária, bem como o fortalecimento das redes de vizinhança, vai entrar por agora na habitual pausa de verão, após vários meses de atividades desenvolvidas em diversas localidades do concelho. As sessões vão ser retomadas no próximo mês de setembro, refere a autarquia em comunicado. Recorde-se que ao longo dos primeiros meses deste ano, a iniciativa promoveu sessões semanais nas localidades de Carvalhal do Sapo, Fonte Limpa, Malhada e Milreu, proporcionando momentos de convívio, partilha e de experiências, atividade física e outras dinâmicas orientadas para a promoção do bem-estar e do envelhecimento ativo, dá conta a autarquia de Góis em nota à imprensa.
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1: Previsão meteorológica para amanhã, pode contar com o céu pouco nublado ou limpo, vento bem geral fraco, neblina ou nevoeiro matinal e pequena descida da temperatura. Neste momento, será nosso topinho do Bom Jardim com 28 graus.
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Drop Dead é o regresso do Olivia Rodrigo à aposta para o verão de 2026, desta voz inconfundível. 18 minutos depois da hora certa, quarta-feira, 22 de julho. Hoje Portugal acordou com essa triste notícia do desaparecimento de Luís Represas, um cantor transversal, várias gerações que acompanharam e vão com certeza continuar a ouvir os temas a solo e, claro, antes o trajeto também pelos Trovante, várias décadas, muitos álbuns, muitos singles, muitos concertos, memórias que vão ficar para sempre desta voz, deste talento único em Portugal, uma voz com características muito especiais. Tive a oportunidade de entrevistar Luís Represas algumas vezes em alturas em que teve concertos na nossa região, pessoa extremamente simples, correta, simpática e, de facto, uma tremenda perda aos 69 anos. Então, essa nota do desaparecimento da voz de Luís Represas, mas fica o legado, fica a obra eterna. Fora de Tempo, recuperamos um dos singles da carreira a solo de Luís Represas nos próximos minutos.

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do Japão para a contestável Glimpse of Us de Joji. Lá atrás relembrámos A Thousand Years de Christina Perry. Quarta-feira, 22 de julho, serás no Jardim com 28 graus. Boa viagem se vai na estrada. Agora Lady Gaga e Bruno Mars. É um tema intemporal este Die With A Smile. Se vai na estrada, conduza com toda a prudência. Se for o seu caso, boas férias, sempre com a contestável.

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Empire City, Self-Aware, no faixo 10, hora 2 do Clube do Som. Ainda Birds of Feather, de Billie Eilish, para os últimos cartuchos. A hora certa, o simultâneo informativo com a Antena 1, os destaques da atualidade nacional e internacional. E depois, vamos ligar a máquina do tempo. Mantenha-se sempre desse lado na companhia.

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4: 7 horas no continente e na Madeira, 6 nos Açores. E a Susana Barros já cá está então. Quais são os principais títulos a esta hora?
5: Meios reforçados no combate ao incêndio em Elijó, no distrito de Vila Real. Perto de 200 de bombeiros estão no terreno. O vento está a dificultar os trabalhos. 2.700 alunos já se candidataram ao ensino superior. No ano passado, nos primeiros dois dias, tinham sido 16 mil. Neste jornal, vamos escutar os problemas relatados por estudantes nas escolas de Lisboa, onde esteve a reportagem da Antena 1.
4: A esta hora estão 20 graus em Ponta Delgada, 23 no Porto, 24 no Funchal, 25 em Coimbra, Lisboa e Faro. Edição das 7 no programa da tarde com Susana Barros.
5: Aumentou de intensidade na última hora o incêndio em Elijó, no distrito de Vila Real. Perto de 200 de bombeiros e 7 aeronaves combatem o fogo. O ponto de situação feito há momentos pelo oficial de operações da Proteção Civil, Paulo Santos.
6: O incêndio evoluiu para uma zona de maior densidade, nomeadamente com respeito à floresta, uma zona daquilo que nós chamamos uma linha d'água. Enfim, o incêndio desenvolve-se agora com mais intensidade, devido a ter, enfim, essa parte florestal também agora a ser atingida. Prosseguem as operações de combate. Estão neste momento em trabalho e mobilizados para esta ocorrência 188 operacionais, apoiados por 57 veículos, 7 meios aéreos.
5: Paulo Santos recomenda alerta para quem está próximo deste incêndio.
6: Não há localidades em risco, apesar de haver já algumas localidades nas imediações do incêndio. Aquilo que eu poderia dizer é que quem vive nesta região e na proximidade do incêndio é que, de alguma forma, possa estar alerta, porque o incêndio tem também algumas projeções e, portanto, todos devemos ter atenção ao que se passa no nosso meio ambiente.
5: Paulo Santos revela também que a esta hora há também um incêndio em Mafra, que obrigou a mobilizar mais de 6 aeronaves. O oficial de operações da Proteção Civil dá conta de mais de 100 de bombeiros no terreno, na zona da Igreja Nova e Cheleiros.
6: O incêndio em Mafra conta na operação de combate com 109 operacionais, 34 veículos, 6 meios aéreos. É um incêndio que está, ainda em curso, mas com as operações a decorrerem favoravelmente, pelo que contamos nos próximos momentos que o incêndio possa estar efetivamente dominado.
5: O incêndio em Mafra, com perspectivas positivas no combate, outro mais difícil em Alijó, no distrito de Vila Real. 2.700 estudantes já se candidataram ao ensino superior. Nos primeiros dois dias do concurso nacional de acesso, é esse o número de alunos já registado no portal da Direção-Geral do Ensino Superior. No ano passado, nos primeiros dois dias, já se tinham candidatado mais de 16 mil. É agora na corrida às universidades que se registam problemas. A repórter Rita Fernandes esteve esta tarde em várias escolas de Lisboa, onde escutou as dificuldades dos alunos que procuram concluir o processo de candidatura. Há quem relate erros nas médias ou mesmo documentos trocados.
7: Matilde, aluna do 12º ano, diz que já ninguém aguenta tanta informação.
8: Overstimulated, estamos todos overstimulated com isto.
7: Matilde Café saiu da secretaria da escola de mãos na cabeça e quase sem o documento de que precisava, a ficha ENES, que contém a média final e serve para concorrer ao ensino superior. Hoje é o último dia que tem para preencher a candidatura à faculdade em que queres entrar.
8: Eu fui lá à senhora e a senhora não tinha a minha ficha, o que eu achei estranho. Depois mandou-me para a secretaria e disse: tenho que vir cá para a semana ou amanhã. Eu disse: não consigo porque hoje tenho que me inscrever na privada se eu quiser entrar. Pronto, eu estive na secretaria uma hora à espera para depois a senhora me dizer que foi emitida, mas a senhora auxiliar deu a outra pessoa, ou foi colada, ou não sei.
7: Na escola secundária José Gomes Ferreira, em Benfica, Lisboa, juntam-se vários alunos que também levantaram a ficha que tem a média final depois de terem feito os exames. A de Tiago trazia a média errada.
9: Tive que ir à direção dizer que não era assim e que eu achava que não. Ainda pensaram que eu estivesse a fazer mal, mas depois percebeu-se que, como a minha nota tinha mudado, eles não tinham feito pronto, a fórmula bem e estava inferior à que é realmente.
7: Tiago acredita que o erro na média não está relacionado diretamente com erros nos exames, mas sim com uma desatenção no cálculo, o que demonstra, mais uma vez, o desgaste de quem tem mantido o sistema escolar a funcionar nas últimas semanas.
9: Eu vou-me candidatar ao ensino superior, espero que não haja nenhum problema, nem nenhuma adversidade quanto a isso, e é esperar.
5: É esperar a decisão deste aluno, um dos vários escutados pela repórter Rita Fernandes, que esteve esta tarde em várias escolas de Lisboa. Ainda hoje, o Júri Nacional de Exames informou as escolas que os alunos do secundário que virem a nota baixar na sequência da correção de erros de classificação das provas ou de problemas na digitalização dos exames não vão poder reprovar. Esta manhã, o júri informou que mais de 6 mil provas tinham sido reclassificadas depois de identificados novos erros nos parâmetros de correções em 4 disciplinas: Física e Química A, Geografia, História A e Português, Língua Não Materna. A Ministra do Trabalho defende uma licença parental de 6 meses, mas pais e mães têm mesmo de partilhar esse tempo. Rosário Palma Ramalho foi ouvida esta tarde no Parlamento a propósito de uma iniciativa de cidadãos que pede mais dias para acompanhar o recém-nascido, 180 dias. A Ministra diz defender uma partilha efetiva, sob pena das mulheres serem prejudicadas na sua carreira, mas alerta para o custo da medida, estimado em 500 milhões de euros.
10: No total, enquanto a proposta do governo seria entre 226 e 230 milhões, e foi isso que inscrevemos no UOE, a proposta, a iniciativa de cidadãos seria entre os 485 e os 500 milhões. Portanto, são mais grosso modo, são mais quase 300 milhões, não chega a 300 milhões, é 275 milhões. Portanto, fica claro que estes são os números, mas quero que também fique claro que isto é uma proxy, não é? Portanto, pode variar aqui um bocadinho, como não pode deixar de se fazer. Portanto, evidentemente que não há neste momento sustentabilidade financeira para esta proposta, pelo menos no quadro do atual Orçamento do Estado, como é fácil de perceber.
5: A proposta da Iniciativa Cidadã prevê o alargamento da licença parental para os 6 meses pagos sem partilha entre pai e mãe. O Governo defende o alargamento da licença para 6 meses pagos, mas com partilha obrigatória. O custo é inferior porque se refere apenas à diferença dos 83% pagos atualmente para os 100%. Rosário Palma Ramalho, esta tarde no Parlamento, alertou ainda para o facto de os pedidos de não renovação dos contratos após gozo da licença parental atingirem, sobretudo, as mulheres. O bloqueio no Estreito de Hormuz e no Mar Vermelho pode afetar 25% do tráfego mundial de petróleo. É a estimativa da consultora Kepler, especialista em rastreio de navios e análise de dados, segundo a qual a degradação da segurança na região e o bloqueio marítimo imposto pelos rebeldes Houthi à Arábia Saudita estão a forçar dezenas de petroleiros a mudar de rota ou mesmo a paralisar operações nas duas principais vias de navegação do Médio Oriente. A queda superior a 30% do tráfego no Estreito de Hormuz e em Bab al-Mamdeb, a porta de entrada para o Mar Vermelho, poderá afetar um quarto das rotas mundiais de abastecimento de petróleo, foi hoje divulgado de acordo com as contas desta consultora. No cabaz da DECO Proteste, registou-se a maior descida desde o início do ano. As contas da DECO Proteste apontam para uma redução de 5,17 euros. O cabaz alimentar com 63 produtos custa agora pouco mais de 250 euros. O porta-voz da organização, Nuno Figueiredo, explica que esta queda se deve aos preços da carne e do peixe.
11: O peixe e a carne, congelado no caso, e que tiveram um aumento muito significativo desde que começou o ano e que estão em baixa nas últimas semanas e que agora tiveram uma descida bastante mais acentuada. Baixou de preço de um valor também significativo o feijão, o arroz, a alface, o atum. A pescada teve um valor muito considerável, assim, juntamente com o carapau e com os douradinhos. Aqui está o exemplo de três peixes que baixou o preço e que contraria a tendência inicial, que eram os produtos que mais pesavam no cabaz em termos de valores. Não tem diretamente a ver com o valor do preço dos combustíveis, tem a ver essencialmente com a tendência de baixa que está a ter.
5: Ainda assim, apesar desta baixa, Nuno Figueiredo refere que o valor do cabaz continua acima do valor do início do ano.
11: É verdade que o cabaz baixou 5,17 euros em relação à semana passada, o que é muito considerável, porque o cabaz não tinha um valor destes desde o início de março, mas ainda assim estamos mais de 10 euros acima do valor do cabaz no início do ano. Portanto, é muito significativa esta baixa, mas ainda estamos um bocadinho distantes dos valores que começou o ano 2026.
5: Sobre o que é possível esperar nas próximas semanas, o porta-voz da DECO Proteste diz que é difícil prever se a tendência de descida vai ou não manter-se. O Ministério Público afasta a judiciária do inquérito sobre o caso do atrelado encontrado na empresa do empreiteiro amigo do Ministro da Administração Interna. Numa resposta enviada esta tarde à Antena 1, a Procuradoria-Geral da República deu conta de que o inquérito relativo a bens que se encontravam apreendidos à ordem de um processo de combate ao tráfico de droga é dirigido pelo DIAP de Lisboa, o Departamento de Investigação e Ação Penal. A investigação encontra-se a cargo do Ministério Público e não será, por agora, delegada em qualquer órgão de polícia criminal, isto segundo a Procuradoria. Ontem, Luís Neves disse estar a reunir documentação para prestar esclarecimentos sobre a polémica do atrelado. 24 horas depois, ainda não prestou qualquer esclarecimento. Quem emitiu há pouco uma nota de esclarecimento foi a Polícia Judiciária para dizer que não é rigoroso concluir que a investigação do Ministério Público tenha sido retirada à Polícia Judiciária, isto porque, segundo a PJ, o inquérito em causa foi iniciado pela Judiciária por sua iniciativa, tendo sido depois remetida ao Ministério Público para apreciação e decisão, tal como sucede com todos os inquéritos crime iniciados na PJ. Por isso, diz esta polícia, não é rigoroso concluir que a investigação tenha sido retirada à Polícia Judiciária, fica o esclarecimento. O Chega admite avançar com a proposta de uma comissão parlamentar de inquérito aos mandatos de Luís Neves à frente da Judiciária. Anúncio feito por André Ventura esta tarde à entrada para uma reunião com a bancada do Chega.
12: Acho que sim, que pode vir a ser um motivo para isso. Acho que temos que ter todos aqui o sentido de responsabilidade de compreender que há coisas que podem ser evitadas se se tomarem as decisões certas a um determinado momento e evitar que as instituições colidam umas com as outras. Eu também acho que nós podemos acreditar em alguém, ou no papel que alguém teve, ou no trabalho que alguém teve. Mas se os dados, as provas, os elementos nos demonstram que as instituições estão capturadas, que há elementos óbvios de conluio, de corrupção, de perturbação, então temos que tomar a decisão certa por muito que nos custe. É isso. E eu queria evitar que as instituições entrassem em confronto. Para isso é importante que o Primeiro-Ministro tome decisões, que o Presidente da República chame a atenção e que não seja só o líder da oposição a chamar a atenção.
5: O líder do Chega a insistir no pedido para uma posição do Primeiro-Ministro e do Presidente da República sobre Luís Neves.
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0: Janis, clássico eterno de Michael Jackson. O regresso até meio da década de 80. Se gosta do meu jardim com 27 graus, boa viagem se vai na estrada, boas férias. 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
0: 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Os Becos Roxette, relembramos Fading Like a Flower, Every Time You Live. Hora 3 do Clube são os grandes clássicos, temas intemporais que marcaram tantas gerações. Até às 20 horas vai ser sempre, sempre assim.

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0: Shout dos Tears for Fears de Kurt Smith nesta última hora do Clube do Som, sempre com apoio comercial da Sobrei.
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0: 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Em breve, mais um folheto Aqui é Fresco para aproveitar ao máximo o seu verão. Agora, Lightcool and the Commotions com Jennifer, She Said. Jen-

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com OMD, lá atrás Hotel California dos Eagles. São os últimos acordes desta agradável viagem no tempo. 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Em breve, mais um folheto Aqui é Fresco para aproveitar ao máximo o seu verão. Daqui a pouco vamos estar em linha consigo. Participe e junte-se a nós.

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1: Muito bem-vindos a este espaço de discos pedidos. Estamos em linha consigo, quarta-feira, 22 de julho, a meio da semana. Espero que esteja a aproveitar da melhor forma os seus dias de férias, aquela sensação também especial para os imigrantes que começam a chegar em maior número durante esta semana e na primeira quinzena de agosto é a tradição. Espero que aproveitem ao máximo os merecidos dias de descanso junto dos familiares e amigos na terra natal. Já sabe que pode participar e juntar-se a nós. 274-800-021 é o nosso número de serviço. Pode escolher a sua música e juntar uma breve dedicatória. Repito, uma breve dedicatória. Rumo ao telefone. Muito boa tarde.
10: Boa tarde, senhor Hugo.
1: Viva, falo com o nosso ouvinte.
10: Manoel Rolo, Centro Social.
1: Bem-vindo à antena. Vamos à nossa frase.
10: A felicidade é alma do negócio e vitalidade contratável, que é um bom investimento.
1: Certíssimo. E o tema que quer escutar?
10: Quero ouvir o Reizinho de Caracol.
1: E a dedicatória?
10: A dedicatória é para a Maria Adília, para a Natália da Corceira, Jorginho de Travagal, Luciana Torres Velho, Paulo Januar, Bolhasco, Manoel Ramos, Vila Velha de Rosa, João Jairinhas, Carlos Dias, Torres Velho, Eduardo Gomes de Santarém, Quitéria Bem-Crença, Maria Leonor de Ancien, Maria do Rosário de Poença Nova, Maria do Rosário e o Sr. Reis da Sertã, António Carapomar, Nina da Rosa, Mairminha de Marrado e Pedro Miguel da Comenda, e Poço Orugo, e Passo Amor, e até logo, se Deus quiser. Muito obrigado.
1: Seguimos então com o Ruizinho do acordeão e pode participar e juntar-se a nós até às 21 horas. Ei!

0: Rumo ao telefone, muito boa tarde.
1: Boa tarde, senhor, como está?
0: Bem, muito obrigado, falo com o nosso ouvinte.
1: João Gerinhas, é o Lê do Conselho de Danha Nova Aliado.
0: Ora, muito bem-vindo, vamos à nossa frase.
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0: Sétima legião para dedicar.
1: Para si, para toda a sua família, com o voto, boa tarde, quarta-feira. Para todos que trabalham na rádio quando estavam, vai para a Dona Jorzina do Tramagal, um beijinho para ela, às suas melhoras, do Gerri e da filha também. Dona Maria Leonor e Acel, seus irmãos e seu filho, Dona Quitária de Macres, Dona Rosete, Dona Conceição do Sabogueiro, Dona Joaquina Dias do Gavião, Dona Rosário Mentebra, Dona Maria Adilha do Curso, Sr. Tomás Martins da Esperança Nova com Rápida Senhora, Sr. Manuel Raul Tomé do Curso, Sr. António Manuel Ramos da Marinha Grande, Sr. Manuel Ramos de Viver de Rosa, sua esposa, Dona Rosário e seu filho Carlitos, Sr. Manuel Mitrial Caís, Sr. Quilópolis de Paúl, Sr. Betê de Figueiredo dos Vinhos, Sr. Paulo Januário, Sr. Carlos de Torres Vedras e vai para todas as pessoas que estiverem a ouvir a todos. Boa tarde e boa tarde, até à próxima. Muito obrigado.
0: Até à próxima oportunidade, uma excelente noite e boa audição. Sétima Legião com Sete Mares.

0: Os Sete Mares com a Sétima Legião e a próxima participação. Rimou e tudo. Muito boa noite. Boa tarde.
1: Olá, Sr. Hugo. Muito boa tarde.
0: Estamos a caminho de noite. Falo com a nossa ouvinte.
1: Maria Leonor de Pousaflores Ancião.
0: Bem-vinda. Vamos à nossa frase.
1: A publicidade é a alma do negócio. Invista em publicidade na rádio contestável, que é sempre um bom investimento.
0: O Fernando Santana para dedicar.
1: Ao meu filho, às minhas manas, ao Sr. António Manuel da Marinha Grande, ao Sr. Manuel Ramos de Vila Velha de Rodão, à esposa e ao filhote, Dona Natália da Corticeira, Sr. António Cravo de Tomar, Dona Georgina do Tramagal e a sua família, Sr. Jeirinhas, Dona Quitéria de Bem-Crenças, Sr. Eduardo Gomes de Santarém, Dona Adil e o Sr. Manuel Raul do Lar do Curso e, para os meus locutores, amigos, o Rafael, Mina Nandinha e o Sr. Zé Carlos. Uma boa noite, um beijinho grande para todos e, para o Sr. Hugo, muito obrigado e até amanhã, se Deus quiser.
0: Até uma próxima oportunidade, uma ótima noite e boa audição.

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8: Estamos em linha consigo, quarta-feira, 22 de julho, 274-800-021, é o nosso número de serviço. Pode participar e juntar-se a nós, a frase é simples, a publicidade é a alma do negócio, invista em publicidade na Rádio Condestável. Serão-se um jardim com 25 graus de temperatura. Boa viagem, se vai na estrada, bom jantar, bom apetite, boas férias, está na melhor das sintonias, 91.3, 97.5, 107.0 e em radiocondestável.pt. Muito boa tarde.
9: Olá, Sr. Hugo, boa
8: Viva.
9: Tarde.
8: Viva, falo com o nosso ouvinte.
9: Maria Adília do Couto.
8: Bem-vinda, vamos à nossa frase.
9: A publicidade é o mundo do negócio, e visita a publicidade na Rádio Condestável para um bom investimento.
8: E o tema que escolhe?
9: O marante.
8: Para dedicar.
9: Para dedicar à Natália da Coticeira, Maria Lina Pousa Pousa de Ancião, Maria do Rosário Provença Nova, Jorgina do Tramagal, Joaquina Dias do Gavião, Quitéria das Bancarenças, Hermina de Marraus de Leiria, Manuel Raul, Paulo Genuário de Valhascos, Luciano da Torre das Barras, João Geirinhas de Oledo, Manuel Ramos da Vila Velha de Rosa,

0: Pedro Miguel da Comenda, Carlos Dias Torres Vedra, António Cravo de Mar, para vocês todos da rádio, Nina da Roda e Glorinha de Alcaim. E muito obrigado e até amanhã, se Deus quiser.
1: Até uma próxima oportunidade, uma ótima noite e boa audição.

Avançamos para o telefone para 274-800-021. Muito boa tarde. E portemos o contacto. A chamada telefónica foi abaixo. Significa então que o 274-800-021 está à vossa inteira disposição. Serás de um jardim com 25 graus. Uma ótima quarta-feira. Já estamos a meio da semana e quase na ponta final deste mês de julho, que passou mesmo a voar. Estamos em linha consigo, o habitual espaço de discos pedidos. Pode participar e juntar-se a nós até às 21 horas.

0: De regresso ao telefone, muito boa tarde.
1: Boa tarde, senhor Hugo, está tudo bem?
0: Obrigado, falo com a nossa ouvinte.
1: Quitéria Bem-Crenças.
0: Bem-vinda, vamos à nossa frase, sim.
1: A publicidade é a alma do negócio, faça publicidade para o contestável que é um bom investimento. É para dedicar aos meus netinhos, filhos e marido, ao senhor Hugo, os seus familiares e não esquecendo os seus coleguinhas, os seus colegas todos. Vai já para a Filipa, os anos, muitos anos de vida, com muita saúde, paz e amor, na companhia dos seus familiares. António Manuel da Marinha Grande, Manuel Ramos de Vila Velha, Rosarinha Bento de Eves, Joaquina Dias do Gavião, Claudina das Arreciadas, Georgina do Tramagal, as melhoras dela e da família, Artur Costa do Cano, Rosete do Casal de Águas do Verão, Leonor de Ancião, Joaquim Marques da Foz do Cobrão, Glorinho de Mitras de Alcaís, João Geirinhas do Leite, Paulo de Valhaz, António Grave Tomar, para o Sr. Luciano, Natália da Codiceira, Adílio do Coço, Manuel Raul do Coço, Eduardo Gomes de Santarém, a Nina da Roda, as rápidas melhoras dos Ventinhos e os parabéns que a fizeram. Para o Sr. Hugo, um beijinho, tudo bom e até à próxima.
0: Até uma próxima oportunidade, uma ótima noite e boa audição. E parabéns para todos os aniversariantes desta quarta-feira, 22 de julho.

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9: Estamos em linha consigo até às 21 horas. Muito boa tarde.
10: Boa tarde, como é que está o...
9: Bem, muito obrigado. Falo com a nossa ouvinte.
10: Fala Maria da Conceição, do Sabugueiro, da Real.
9: Muito bem-vinda, vamos à nossa frase.
10: A publicidade é a alma do negócio. Pois então, façam publicidade na Rádio Condestável, que é um bom investimento.
9: O próximo tema com dedicatória.
10: Olha, vou dedicar já para a Filipa, que faz anos hoje. Tudo de bom para ela e que seja muito feliz. Depois vou dedicar todas as pessoas que estão em sintonia na Rádio Condestável e vou mandar também, vou dedicar também a vocês que trabalham na rádio, desejando tudo bom e continuo que vocês estão a fazer um bom trabalho, que esta rádio é de louvar. E tudo bom para todos e até à próxima. E vamos ouvir a Amália.
9: Exatamente. Aqui. Uma ótima noite e boa audição. Amália Rodrigues.

Mália Rodrigues, a 10 minutos para as 21 horas, continuamos a ter alguns problemas com as ligações telefónicas. 274-800-021 está à vossa inteira disposição. Pode participar e juntar-se a nós até às 21 horas, quarta-feira, 22 de julho.

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1: Rouba o telefone, muito boa tarde.
2: Boa tarde, senhor Hugo.
1: Viva, falo com o nosso ouvinte.
2: Maria de Sérgio Fontinhas, tanto André das Tijeras.
1: Bem-vinda, vamos à nossa frase.
2: A publicidade é a alma do negócio, existe a publicidade na rádio quando estava ali.
1: O próximo tema com a dedicatória.
2: É para dedicar ao senhor Hugo, a toda a sua família e para toda a minha família também, para todas que estão a ouvir, as melhores para todos os doentes, para quem faz dar-nos um beijinho de parabéns e para toda a gente tudo bom e um resto de um bom dia. E para o Sr. Hugo também, um bom regresso à casa. E até amanhã, se quiserem. Muito obrigada.
1: Até à próxima oportunidade. Uma ótima noite e boa audição.

0: Arlindo Carvalho com o Fadinho de Serrano, última participação, muito boa tarde.
1: Olá, Hugo.
0: Viva, falo com a nossa ouvinte.
1: Com a Natália da Codiceira.
0: Muito bem-vinda, vamos à nossa frase.
1: A publicidade é a alma do negócio e faça publicidade na Rádio Contestável.
0: António Mourão, para as despedidas, a dedicatória.
1: Em primeiro, para dedicar à Filipa um grande beijinho de parabéns. E vai para quem me está a ouvir e para todos os meus amiguinhos e amiguinhas, porque está em cima da hora. Muitos beijinhos para todos, muita saúde e tudo bom. E para ti um beijinho, um bom jantar e até logo, até amanhã.
0: Muito obrigado, uma ótima noite e boa audição. Ponto final neste espaço de discos pedidos. Às 20 horas, a não perder a informação local e regional, uma ótima noite. Continuo desse lado, bom jantar, bom apetite. Continuo com a Contestável sempre.

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4: O Centro de Ciência Viva da Floresta em Proença Nova assinalou o seu 19º aniversário com casa cheia. Crianças e adultos passaram por aquele espaço para assistir a um espetáculo de ciência e magia de Philmont. Esta estrutura tem sido uma âncora para Proença Nova e ao longo destes 19 anos estão contabilizados mais de 300 mil visitantes. E como dizia João Lobo, presidente da Câmara Municipal de Proença Nova, este centro tem sido importante não só para o concelho.
5: Para a região, para o concelho de forma particular, mas para o país, uma vez que o Centro de Ciência Viva da Floresta faz parte da rede da Agência Ciência Viva e aquele que trata de uma temática que a nós é muito importante, tem a ver exatamente com aquilo que é a floresta e tudo o que ela encerra. E nessa circunstância, 19 anos, traduzem-se também como o edifício com melhor marco para o Concelho de Proença Nova, uma vez que ultrapassamos este ano os 300 mil visitantes e nessa circunstância é sem dúvida nenhuma o equipamento que mais atrai de forma continuada no tempo o Centro de Ciência Viva.
4: Este centro tem na sua arquitetura o elemento essencial, a floresta. Tem a forma de um tronco e nesse tronco têm sido acrescentados ramos. Um desses ramos foi o que abraçou o projeto Bioaromas Lis, recordava o autarca.
5: Um programa que a nós nos orgulha muito relativamente à inclusão, como é que a ciência pode de facto ser inclusiva e dar uma proposta de acolhimento, de inclusão, de condição para que aqueles que são portadores de deficiência sejam também cidadãos ativos. E esse é um projeto que ao longo destes 19 anos foi iniciado, foi e hoje concretizado. Temos a nossa marca É Capaz, com as infusões, com as aromáticas que depois traduzem essa mais-valia relativamente também àquilo que é gerar riqueza e, portanto, é a economia também que se gera do ponto de vista da ação direta desses nossos adultos portadores de deficiência.
4: Em breve, outro ramo irá ser criado com o Forest Lab Business Center.
5: É uma incubadora, mas é mais do que uma incubadora, é a circunstância de traduzir a capacidade que nós temos de atrair novos negócios e também naquilo que é olhar para a nossa floresta, para os perigos que ela encerra também, para a condição de olhar para as AIGPs, para aquilo que tem a ver hoje com ferramentas do ponto de vista digital, mas também ao lado que está do aeródromo, com a questão dos drones para eventualmente outras ações do ponto de vista também da floresta. Portanto, esse novo centro quer muscular este Centro de Ciência Viva, vai dar novo elan a este Centro de Ciência Viva e, nessa condição, também um contributo importante para aquilo que é a ação de minimização e exploração e cuidado da nossa floresta.
4: Ao longo destes anos têm sido acrescentadas valências ao próprio centro para que não fosse apenas um local de visitação e aprendizagem. Uma dessas valências tem ajudado a aumentar a qualidade dos vinhos que cada um produz em casa com o Laboratório dos Vinhos e Mostos.
5: E eu que o diga, porque só quem anda nestes territórios, faz campanhas eleitorais e de 4 em 4 anos percebe o que é que foi a evolução das nossas adegas e dos vinhos que estavam nessas adegas. E, portanto, eu não tenho dúvidas que este Laboratório de Vinhos e Mostos deu um salto qualitativo naquilo que é a vinificação, no processo, mas todo o processo, desde da vinha até depois a ter o vinho composto. Trazemos hoje também uma fonte de atração de muitos que não são do concelho, muita gente que não é do concelho da região, a vir até ao Centro de Ciência Viva fazer as suas análises para ter melhor produto.
4: João Manso, presidente da direção do centro, lembra que o Centro de Ciência Viva tem sido um polo de atração para toda a família, porque há preocupação em adaptar os conteúdos e as iniciativas a todos.
6: Cada vez mais as crianças e as famílias têm vindo ao centro e hoje até é um dia particular que se nota muito as pessoas, as famílias a virem aqui ao centro. Também se nota que as pessoas já se fazem muito férias também no interior. Portanto, isso aí, nós temos de conseguir, através dessas atividades que há bocadinho falávamos, a trazer mais gente e mais famílias e mais crianças aqui ao centro. E ligar à escola, não é? Também é essencial fazer essa ligação também com a escola. Nós com a ligação que nós temos com, utilizando a escola Ciência Viva, as crianças vêm cá durante uma semana, vêm cá passar um período desse do ano letivo e com contacto com a ciência, contacto com as experiências aqui do Ciência Viva, com cientistas que têm saído daqui as crianças já a gostar mais de ciência e a desconstruir às vezes as coisas complicadas que eles pensam que são e a gostar mais de ciência, que isso é o que se pretende.
4: De referir que esta escola Ciência Viva foi a primeira da rede depois do Pavilhão do Conhecimento em Lisboa a arrancar com este laboratório de ciência para os mais novos. Quando há um ano foram assinalados os 18 anos deste centro, foi lançada a primeira pedra para um restaurante a ser explorado pelo projeto Bioaromas Lis. Neste momento já estão feitos os alicerces para suportar a estrutura, como nos dava conta Edith Fernandes, diretora do centro.
7: Já foi adjudicado, vai ser em contentores marítimos adaptados, portanto já estão a ser executados no estaleiro e depois vai ser uma obra que vai nascer de um dia para o outro. Até ao final do ano contamos com a obra estar pronta. Portanto, a passagem de ano se calhar já poderá ser aqui no Centro de Ciência Viva. Será uma opção, sim, no nosso restaurante inclusivo.
4: Este centro faz parte da grande rede de centros de ciência viva, hoje espalhados por todo o território e idealizada pelo então Ministro da Ciência e Tecnologia, o professor Mariano Gago. A Câmara Municipal de Sertã vai acolher na próxima segunda-feira uma sessão de esclarecimentos destinada a empresas do concelho a partir das 17h30 e terá lugar no Salão da Assembleia Municipal. Como esclarece o município de Sertã, esta sessão incide sobre os avisos relativos à contratação de recursos humanos altamente qualificados e também sobre o sistema de incentivos à inovação produtiva, ambos destinados a micro, pequenas e médias empresas. O apoio à contratação de recursos humanos altamente qualificados tem como objetivo o suporte ao desenvolvimento de processos que promovam a inovação empresarial nas pequenas e médias empresas através da contratação de recursos humanos com grau académico, com nível de qualificação igual ou superior a licenciados, mestres, doutorados ou pós-doutorados. A candidatura a este apoio é realizada por fases, estando prevista uma taxa máxima de cofinanciamento de 50%. Já o sistema de incentivos à inovação produtiva pretende apoiar projetos de investimento nas áreas da indústria e do turismo, orientado para bens e serviços inovadores, transacionáveis e internacionalizáveis. Este aviso prevê um apoio até 60% e as candidaturas estão abertas até ao final do mês de setembro. A sessão em causa é promovida pela Associação Empresarial da Beira Baixa e conta com o apoio do município de Sertã. O projeto Aproximar, projeto desenvolvido pelo município de Góis e que tem como objetivo combater o isolamento social e reforçar a proximidade junto da população residente nas localidades mais dispersas do concelho, promovendo assim o envelhecimento ativo e incentivando a participação comunitária, bem como o fortalecimento das redes de vizinhança, vai entrar por agora na habitual pausa de verão, após vários meses de atividades desenvolvidas em diversas localidades do concelho. As sessões vão ser retomadas no próximo mês de setembro, refere a autarquia em comunicado. Recorde-se que ao longo dos primeiros meses deste ano, a iniciativa promoveu sessões semanais nas localidades de Carvalhal do Sapo, Fonte Limpa, Malhada e Milreu, proporcionando momentos de convívio, partilha e de experiências, atividade física e outras dinâmicas orientadas para a promoção do bem-estar e do envelhecimento ativo, dá conta a autarquia de Góis em nota à imprensa.
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3: Previsão meteorológica para amanhã: céu pouco nublado, limpo, vento em geral fraco, neblina ou nevoeiro matinal e pequena descida da temperatura. Neste momento, terás-te um jardim com 23 graus.
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1: São 22 horas.
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2: Já de seguida a informação local e regional com edição do jornalista Luís Biscaia.
4: O Centro de Ciência Viva da Floresta em Proença Nova assinalou o seu 19º aniversário com casa cheia. Crianças e adultos passaram por aquele espaço para assistir a um espetáculo de ciência e magia de Philmont. Esta estrutura tem sido uma âncora para Proença Nova e ao longo destes 19 anos estão contabilizados mais de 300 mil visitantes. E como dizia João Lobo, presidente da Câmara Municipal de Proença Nova, este centro tem sido importante não só para o concelho.
5: Para a região, para o concelho de forma particular, mas para o país, uma vez que o Centro de Ciência Viva da Floresta faz parte da rede da Agência Ciência Viva e aquilo que trata de uma temática que a nós é muito importante, tem a ver exatamente com aquilo que é a floresta e tudo o que ela encerra. E nessa circunstância, 19 anos, traduzem-se também como o edifício com melhor marco para o Concelho de Proença Nova, uma vez que ultrapassamos este ano os 300 mil visitantes e nessa circunstância é sem dúvida nenhuma o equipamento que mais atrai de forma continuada no tempo o Centro de Ciência Viva.
4: Este centro tem na sua arquitetura o elemento essencial, a floresta. Tem a forma de um tronco e nesse tronco têm sido acrescentados ramos. Um desses ramos foi o que abraçou o projeto Bioaromas Lis, recordava o autarca.
5: Um programa que a nós nos orgulha muito relativamente à inclusão, como é que a ciência pode de facto ser inclusiva e dar uma proposta de acolhimento, de inclusão, de condição para que aqueles que são portadores de deficiência sejam também cidadãos ativos. E esse é um projeto que ao longo destes 19 anos foi iniciado, foi hoje concretizado. Temos a nossa marca É Capaz, com as infusões, com as aromáticas que depois traduzem essa mais-valia relativamente também àquilo que é gerar riqueza e, portanto, é a economia também que se gera do ponto de vista da ação direta desses nossos adultos portadores de deficiência.
4: Em breve, outro ramo irá ser criado com o Forest Lab Business Center.
5: É uma incubadora, mas é mais do que uma incubadora, é a circunstância de traduzir a capacidade que nós temos de atrair novos negócios e também naquilo que é olhar para a nossa floresta, para os perigos que ela encerra também, para a condição de olhar para as AIGPs, para aquilo que tem a ver hoje com ferramentas do ponto de vista digital, mas também ao lado que está do aeródromo, com a questão dos drones para, eventualmente, outras ações do ponto de vista também da floresta. Portanto, esse novo centro quer muscular este Centro de Ciência Viva, vai dar novo elan a este Centro de Ciência Viva e, nessa condição, também um contributo importante para aquilo que é a ação de dinamização e exploração e cuidado da nossa floresta.
4: Ao longo destes anos têm sido acrescentadas valências ao próprio centro para que não fosse apenas um local de visitação e aprendizagem. Uma dessas valências tem ajudado a aumentar a qualidade dos vinhos que cada um produz em casa com o Laboratório dos Vinhos e Mostos.
5: E eu que o diga, porque só quem anda nestes territórios faz campanhas eleitorais e de 4 em 4 anos percebe o que é que foi a evolução das nossas adegas e dos vinhos que estavam nessas adegas. E, portanto, eu não tenho dúvidas que este Laboratório de Vinhos e Mostos deu um salto qualitativo naquilo que é a vinificação, no processo, mas todo o processo, desde da vinha até depois a ter o vinho composto. Trazemos hoje também uma fonte de atração de muitos que não são do concelho, muita gente que não é do concelho, da região, a vir até ao Centro de Ciência Viva fazer as suas análises para ter melhor produto.
4: João Manso, presidente da direção do centro, lembra que o Centro de Ciência Viva tem sido um polo de atração para toda a família, porque há preocupação em adaptar os conteúdos e as iniciativas a todos.
6: Cada vez mais as crianças e as famílias têm vindo ao centro e hoje até é um dia particular que se nota muito as pessoas, as famílias a virem aqui ao centro. Também se nota que as pessoas já se fazem muito férias também no interior. Portanto, isso aí, nós temos de conseguir, através dessas atividades que há bocadinho falávamos, a trazer mais gente e mais famílias e mais crianças aqui ao centro. E ligar à escola, não é? Também é essencial fazer essa ligação também com a escola. Nós com a ligação que nós temos utilizando a escola Ciência Viva, as crianças vêm cá durante uma semana, vêm cá passar um período do ano letivo e com contacto com a ciência, contacto com experiências aqui do Ciência Viva, com cientistas que têm sair daqui as crianças já a gostar mais de ciência e a desconstruir às vezes as coisas complicadas que eles pensam que são e a gostar mais de ciência, que isso é o que se pretende.
4: De referir que esta escola Ciência Viva foi a primeira da rede depois do Pavilhão do Conhecimento em Lisboa a arrancar com este laboratório de ciência para os mais novos. Quando há um ano foram assinalados os 18 anos deste centro, foi lançada a primeira pedra para um restaurante a ser explorado pelo projeto Bioaromas Lis. Neste momento já estão feitos os alicerces para suportar a estrutura, como nos dava conta Edith Fernandes, diretora do centro.
7: Já foi adjudicado, vai ser em contentores marítimos adaptados, portanto já estão a ser executados no estaleiro e depois vai ser uma obra que vai nascer de um dia para o outro. Até ao final do ano contamos com a obra estar pronta. A passagem de ano se calhar já poderá ser aqui no Centro de Ciência Viva. Será uma opção, sim, no nosso restaurante inclusivo.
4: Este centro faz parte da grande rede de centros de Ciência Viva, hoje espalhados por todo o território, idealizada pelo então Ministro da Ciência e Tecnologia, o professor Mariano Gago. A Câmara Municipal de Sertã vai acolher na próxima segunda-feira uma sessão de esclarecimentos destinada a empresas do concelho a partir das 17h30 e terá lugar no Salão da Assembleia Municipal. Como esclarece o município de Sertã, esta sessão incide sobre os avisos relativos à contratação de recursos humanos altamente qualificados e também sobre o sistema de incentivos à inovação produtiva, ambos destinados a micro, pequenas e médias empresas. O apoio à contratação de recursos humanos altamente qualificados tem como objetivo o suporte ao desenvolvimento de processos que promovam a inovação empresarial nas pequenas e médias empresas através da contratação de recursos humanos com grau académico, com nível de qualificação igual ou superior a licenciados, mestres, doutorados ou pós-doutorados. A candidatura a este apoio é realizada por fases, estando prevista uma taxa máxima de cofinanciamento de 50%. Já o sistema de incentivos à inovação produtiva pretende apoiar projetos de investimento nas áreas da indústria e do turismo, orientado para bens e serviços inovadores, transacionáveis e internacionalizáveis. Este aviso prevê um apoio até 60% e as candidaturas estão abertas até ao final do mês de setembro. A sessão em causa é promovida pela Associação Empresarial da Beira Baixa e conta com o apoio do município de Sertã. O projeto Aproximar, projeto desenvolvido pelo município de Góis e que tem como objetivo combater o isolamento social e reforçar a proximidade junto da população residente nas localidades mais dispersas do concelho, promovendo assim o envelhecimento ativo e incentivando a participação comunitária, bem como o fortalecimento das redes de vizinhança, vai entrar por agora na habitual pausa de verão, após vários meses de atividades desenvolvidas em diversas localidades do concelho. As sessões vão ser retomadas no próximo mês de setembro, refere a autarquia em comunicado. Recorde-se que ao longo dos primeiros meses deste ano, a iniciativa promoveu sessões semanais nas localidades de Carvalhal do Sapo, Fonte Limpa, Malhada e Milreu, proporcionando momentos de convívio, partilha e de experiências, atividade física e outras dinâmicas orientadas para a promoção do bem-estar e do envelhecimento ativo, dá conta a autarquia de Góis em nota à imprensa.
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2: O tempo para amanhã é de céu pouco nublado ou limpo, apresentando períodos de mais nebulosidade até meio da manhã e no litoral oeste. O vento vai soprar em geral fraco, soprando vários rumos e pequena descida da temperatura no interior norte e centro. Pode ainda contar com neblina ou nevoeiro matinal em alguns locais. São agora 23:09. Muito boa noite para si.
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0: Olá, viva muito, boa noite, seja muito bem-vindo à Linha da Amizade. Hoje estamos com a edição de 22 de julho do ano 2026. Vamos até à uma, bora lá, venha daí connosco. Vamos atender a primeira chamada, boa noite.
1: Mário.
0: Olá, o Carlitos de Amarante.
1: Já não falava consigo já para aí há um ano.
0: Ah, é, nem mais nem menos, há um ano mesmo.
1: É verdade. Como a Maria do Usuário faz o programa ao domingo, eu sempre falo para o colega, o Rafael, à noite.
0: Pois
1: e
0: é.
1: Às vezes ainda mais assim, nunca ligava para a Maria do Usuário. Assim, eu ligava, mas quando for a vez que é, o programa já está acabado.
0: Pois é, verdade, mas pois é das 8, cá estou eu, a partir das 8 cá estou eu.
1: É das oito da manhã até que horas?
0: Até às 10, até às 10 e chega, pois.
1: Já chega bem.
0: Pois chega, então. Então vamos ouvir o Ruizinho, do acordeão, é isso, pois. E para dedicar a quem?
1: Sim, vai já um beijinho para a mim do Gozoai, vai para si, vai para toda a sua família, vai para o seu...
0: Olha, encontrei aqui a Nelinha, veja só.
1: A Nelinha, pronto.
0: É verdade, quem é vivo sempre aparece, não é?
1: Até é verdade, quem é vivo sempre aparece, mesmo, não é mesmo?
0: Exatamente, exatamente. Então é para dedicar agora sim.
1: Sim, vai para si, vai para toda a sua família, para o seu filhote também, e tenha uma boa semana. E vai também para o seu colega, o Rafael, para toda a família dele e para todos que trabalham aí na rádio. Vai para todos, estão parabéns. Vai para a minha mãe e irmãos, vai para o BT Filósofo, um abraço para ele e para a esposa, para toda a família. Vai para o Miguel, para toda a família dele, para os colegas que tenham uma boa semana. Vai para o senhor António Manuel Ramos, da Marinha Grande, um abraço para ele, para toda a família. Vai para o senhor Manuel Ramos, de Belo Horizonte, para ele, para a esposa, para o filho, para toda a família. E vai para a Jorgina, para o senhor Arthur, para o senhor Estima e para o senhor Carlos Padilho, para todos que falam aqui do Norte, mandam um abraço para eles, tudo bom, uma boa semana, e para a minha do usuário um beijinho e uma boa semana e até uma próxima, tá?
0: Até à próxima, bem. Carlinhos, um beijinho e outro para a sua mãe, está bem?
1: Beijinho.
0: Sim, e daqui a bocadinho já vai participar, ok?
1: Tá, beijinho.
0: Depois dos comerciais, chega então a Nelinha pela mãozinha ali do Ruizinho do acordeão.
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0: De Ruizinho do acordeão com Nelinha, vamos atender a próxima chamada. Boa noite.
1: Boa noite, minha estrela da noite.
0: Olá, Isabel de Torre das Vargens, como é que vai?
1: É isso mesmo, meu amor.
0: Está boazinha, há tanto tempo.
1: Ai, há tanto tempo, mas digo-lhe uma coisa, minha estrela. Há todos os dias no meu coração.
0: Obrigada, obrigada.
1: Todos os dias, com o maior amor do mundo. Está todos os dias no meu coração.
0: Obrigadíssima. Então, Isabel, o que é que queria ouvir? Diga lá.
1: Eu quero ouvir a Raquel Tavares, a Cavalgada, porque há caminhadas e cavalgadas que chegam ao fim. E eu chego para o nosso querido Luís Represas, com muita pena, muita pena. É assim, minha querida, os meus meninos estão crescidos, os seus também.
0: Pois, e nós mais velhotas, não é verdade?
1: Pois é. Muitos problemas na vida, mas tem que ser indo.
0: Pois é, é mesmo. Muita a lei da vida é essa, não, e não há volta a dar. Então é para dedicar, Isabel, diga lá.
1: É para dedicar para mim, para o meu marido, para os meus amores e as minhas princesas, os meus manos. Tenho um mano que está doente, foi operado, beijinhos, estão melhor rapidamente. E vai para as minhas queridas amiguinhas. A Joaquina Dias do Gavião, com um beijinho grande. A Dina de Abrantes, também amiguinha, um beijinho grande para si, para os seus meninos, para as suas meninas e para o pequenino, um beijinho grande. Vai para a minha prima Lourdinha, os Castelo Vídeo, minha querida, meu amor. Vá aguentando, com fé, com a força que Deus lhe vai dando, e chegará até onde tiver que chegar. Um beijinho grande com todo o amor do mundo, minha querida. Vai para a Jorginha do Tramagal, essa família linda, linda. Eu antes tinha inveja, mas é uma inveja boa, minha amiga, de ter tudo ao pé, os netos, os filhos, uma avó maravilhosa. Muitos beijinhos e muita saúde para casa. Vai também para a Glorinha, que eu digo sempre para a nossa Glorinha antiga, da nossa linha. Para a Hermina de Marraços, para a minha amiga do Alentejo, beijinhos melhores. E vai agora para os meus amigos, o Manuel Ramos, sei que está de férias com a família, mas tudo bom para ele, e na galha da roda. Vai para o Sr. Joaquim do Paulo, que também é um grande amigo, um beijinho grande. Vai para o Carlos Castelo Branco, tudo bom, as melhoras para a Maria Ramos, para as netas e para tudo. E vai o Sr. António de Camião, com um beijo de boa noite. Vai para o Jaime da Sobreira Formosa, se ele tiver a ouvir, Jaime, entra outra vez. E um grande beijinho de boa noite. E vai para todos os amiguinhos e amiguinhas, são muitos, tem aquela família lá do Amarante. Eu tenho uma sobrinha agora a morar com um rapaz de Amarante também. Veja bem como o tempo passa, Rosarinho. A filha da minha irmã do Val do Sur, que é os almoços, a Maria, já é enfermeira, está a morar em Bragança. O tempo passou, minha querida. E vai para toda a gente. Um beijinho muito grande para si, minha estrela, para os seus três amores.
0: Muito obrigada.
1: Para toda a gente. E fica acreditando. Está sempre no meu coração.
0: Muito obrigada. Tudo bom, beijinho, Isabel. Grande. Tudo a correr pelo melhor. E esta musiquinha vai também para a Filipa Rosa de Vila de Rei, com votos de muitos parabéns e muitas felicidades. Raquel Tavares.

0: Depois de Raquel Tavares, temos mais alguém. Viva, muito boa noite.
1: Viva, minha menina, boa noite, como está?
0: Olá, minha menina, minha amiga Georgina do Tramagal. Eu cá estou sentadita. E a menina, como é que está?
1: Eu estou aqui sentadinha a ouvir, a toda contente de estar hoje com a gente. Estou
0: pois,
1: toda contente.
0: Está a ver, também eu. Então,
1: é verdade,
0: e vai ouvir o que a nossa Georgina?
1: Olha, vamos ouvir a Amália Rodrigues, foi bem, se faz favor.
0: Sem favor, e é para dedicar.
1: Olha, vai já para si com o beijinho, para a sua família, para os seus netinhos, para a sua nora, para o seu filho, para as suas meninas, para toda a sua família, que tenham uma boa noite e uma boa continuação de semana. Agora vai aqui para a minha família, para os meus, que é agora ali da minha filha mais velha, estou sempre lá um bocado à noite, quero que ela esteja com ela. Vai já para a Isabel da Todas as Varas, um beijinho para essa grande amiga também, a senhora dela. E a continuação das melhoras também do irmão, que esteja a recuperar bem, e tudo bom para a família dela. Muito obrigada também pelas palavras que ela me dá. Um beijinho muito grande para ela. Ela ontem disse-me que estava, tinha cá a minha família toda, mas ainda tenho os meus filhos cá comigo. Eu cá não tenho uma gal, só cá tenho três, os outros andam lá na vida deles.
0: Exatamente,
1: pois. Tenho uma ali em Santa Maria que está com a depressão. Mas pronto, mas quando é preciso, vêm todos à mãe, graças a Deus. Ah. Vai também para o senhor Padre Maria Afonso de Cantilho Café Branco, para a Carlos e Maria Ramos Café Branco, para as melhores deles, um beijinho às netinhas e à filha. O Manuel Ramos está de férias na UVE. Vai também para o João Girinho, um beijinho para este amigo. Vai aqui para o Termagal, para a minha... Bom amigo, que era mais cheira para o Carlitos, com as melhores dele da irmã, e vai dar a minha priminha, mas nos esquece de vir com as melhores do marido, muita força para ela. Para casar-me do teste também, que ele nunca esquece de mim. Para todos os nossos amigos e amiguinhas, faz aqui a dia do Gavião também, um beijinho para toda a gente, para si um grande, grande, grande beijinho, e tenha tudo bom, uma boa noite e uma boa resta à sua casa. Olha, até amanhã, muito obrigada.
0: Até amanhã, Georgina, tudo bom, as suas melhoras, as melhores para os seus, e um grande, grande beijinho.
1: Obrigada,
0: boa noite. Vamos então escutar Foi Deus com Amália Rodrigues.

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5: E vamos, sem mais demoras, ao encontro de mais alguém que temos no nosso telefone. Muito boa noite.
6: Oi, meu nome é Maria do Rosário.
5: Olá, muito boa noite. Tenho o prazer de falar com quem?
6: Manuel Raul, Centro Social e Parqueólogo do Pano do Corpo.
5: Senhor Manuel Raul, ainda acordadinho a esta hora. Ai, este maroto.
6: Acabei de acordar.
5: Já dormiu, ainda por cima, já dormiu. Ih, que maravilha! O Sr. Manuel Raul vai ouvir o José António Reis, não é verdade, Sr. Manuel?
6: Exatamente.
5: E para dedicar a quem?
6: para dedicar à Maria do Rosário, ao seu rei.
5: Obrigada.
6: E ele também, que vai para o Soares, e ao resto da linha da amizade, com bom regresso a casa, uma boa noite para todos.
5: Muito obrigada, e para si também, Sr. Manuel Raul, bom descanso, tudo a correr bem, e até amanhã. Boa noite, Deus, a Rapsódia com José António Reis. Venha daí connosco, dar um passeizinho, está bom? Está

0: E vamos de imediato ao encontro de mais alguém. Viva, muito boa noite.
1: Boa noite.
0: Olá, boa noite. José Carapinha de Avis. Como é que está o meu amigo? Está tudo bem?
1: Está tudo bem.
0: Está ótimo. Bem. Está trabalhando?
1: Sim, tem que ser.
0: Tem que ser, pois é. Fazendo os pãezitos para o pessoal comer, não é? Amanhã. E vamos ouvir o Fernando Monteiro, é isso?
1: Sim, sim.
0: É, e é para dedicar a quem?
1: É ali para a companhia de trabalho, para vocês em estúdio e para toda a linha da amizade. Uma boa noite para a gente todos.
0: Muito obrigado, José. Tudo bom? Um beijinho para si
1: obrigado.
0: E um bom trabalho. Até amanhã,
1: obrigado,
0: se Deus quiser.
1: Obrigado.
0: Uma velhinha no passeio. Fernando Monteiro, vamos ouvir.

0: E vamos ao encontro de mais alguém. Olá, muito boa noite.
1: Boa noite, Ana Rosarinha.
0: Muito boa noite. Estou a falar com a Dona
1: Maria do Céu, das Pontinhas, Santo André das Tejeiras.
0: Dona Maria do Céu, bem dispostinha.
1: Não, está andando e desandando, Ana Rosarinha.
0: Há dias, não é? Há dias melhores que outros, mas pronto. Olha, o amor de pai é para dedicar a quem?
1: Olha, para dedicar para si com um grande beijinho, seis netinhos, seu filho, a sua nora, para todos, e o seu marido, para todos um beijinho.
0: Obrigada.
1: E uma boa noite. E para toda a minha família, para todos que estão a ouvir, um beijinho para todos, um beijinho também para si. E uma boa noite e até amanhã, se vocês quiserem.
0: Até amanhã,
1: obrigada.
0: Dona Maria do Céu, obrigada a nós, um grande beijinho, bom descanso, está bem?
1: Muito obrigada,
0: tudo
1: igualmente
0: bom. É com o amor de pai que chegamos ao fim da primeira hora da Linha da Amizade de hoje. Daqui a pouco vem o sinal horário da meia-noite. Até já.

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1: Ora viva, mais uma vez muito boa noite, sejam bem-vindos à segunda hora da Linha da Amizade. É através do 274-800-021 que chegam, portanto, até nós as vossas participações. Vamos a isso. Vamos consigo até à uma.

0: Vamos atender quem está no nosso telefone. Muito boa noite.
1: Olá, Rainha.
0: Olá, viva. Muito boa noite. Tenho o prazer de falar com a nossa...
1: Dona Rosa Palmar e Amarante.
0: De Dona Rosinha, está boazinha?
1: Oh, é o que falta, minha menina.
0: Pois.
1: É que me falta já há muito tempo.
0: Mas vai andando, não é?
1: É, vai-se andando. Exato. Enquanto Deus quer que a gente vai espalhando a roupinha, já é muito bom.
0: É isso mesmo. E vamos ouvir...
1: E levantarmos, pois, levantarmos a caminha para fora.
0: Exato. Vamos ouvir a Ágata com o conselho de mãe para dedicar.
1: Olha, vai para a Rosarinha, vai para o seu colega Hugo e para o seu filhinho também. Vai também para o senhor Estaia. E vai também para todos que estão de parabéns, para os meus filhos, noras e netos, ao Manuel António de Reunião, vai também para o senhor António Ramos, e vai também para o BT, e à Jorzina, ao senhor António Manuel, e vai também para o senhor Carlos, e o senhor Artur, e o senhor Justino. Um beijoquinho para aquela senhora que há quase falou, que também queria falar, que é para os senhores de Amarato, que somos nós. Um beijinho para ela grande, ela deve estar a ouvir, um beijinho para ela e para a família. Tudo de bom, minha menina, e foi um prazer falar com a menina novamente.
0: Consigo
1: e
0: também.
1: E até um dia destes, está bem?
0: Adeusinho, Rosinha, as suas melhoras, tudo bom, adeus. Conselho de mãe com a voz de Ágata.

0: Mais alguém no nosso telefone. Boa noite.
1: Olá, amiguinha Maria do Rosário,
0: tudo bem? Olá, Natália da Codiceira. Vamos andando. E a menina, como está?
1: Também se vai andando.
0: Pois.
1: Também se vai andando.
0: Já dormi um bocadinho?
1: Já dormi entre as 9h30 de agora.
0: 9h30. Ainda havia sol.
1: Acordei agora, estou acordadinha.
0: É quase às 9h30, quase que ainda há sol. E vai para a caminha com as galinhas, como é que é?
1: Estava aqui com uma dor na perna esquerda.
0: Pois, isso é boa fruta. Isso é boa fruta também. Vamos ouvir pois o José António Reis para dedicar.
1: Chega.
0: Isso aí é para dedicar?
1: Olha, é para dedicar à Georgina do Tramagal, com um grande beijinho e tudo bom e com a função das melhores de lá de casa. E para o senhor Manuel Raul, do Lar do Poço, com um grande beijinho também para ele. E para o resto dos meus amiguinhos e amiguinhas, já devem estar a dormir, tudo bom, muitos beijinhos, muita saúde e boa madrugada. E para ti, olha, um beijinho, bom regresso a casa, para ti e para o Torres e para todos a tua família.
0: Muito obrigada. Um beijinho.
1: E até amanhã.
0: Até amanhã, se Deus quiser. Beijo. Chega mais, José António Reis.

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0: E daí conosco até à uma e a sua participação também, o caso da nossa Bernardina de Abrantes. Olá, boa noite.
1: Olá, Dona Maria de Borja, muito gosto de ouvi-la.
0: Muito obrigada. Então, como é que a menina está?
1: A menina cá vai andando conforme pode.
0: Exatamente. E vai, está prontinha para ouvir Fora de Tempo com o Luís Represas.
1: Sim, sim, estou, Dona Maria de Borja.
0: E é para dedicar a quem?
1: Olha, os nossos ouvintes que me desculpem, mas hoje vai ser o mesmo para o nosso cantor Luís Represas. Que Deus Nosso Senhor o receba lá no trono da glória e que descanse em paz. E vai para todos os nossos ouvintes e participantes, de todas as maneiras a pessoa vai ouvir. E vai para todos os nossos doentinhos com rápidas melhoras. Tudo bom, um beijinho para a Dona Maria do Rosário, um beijinho para o Zé António e para esta família. E até amanhã, se vocês quiserem, muita saúde, é que eu desejo.
0: Até amanhã, Bernardina, tudo bom e
1: obrigado,
0: também as suas
1: obrigado.
0: Melhoras e tudo a correr
1: obrigado.
0: Bem, está bem?
1: Obrigado.
0: Adeus. Fora de Tempo, Luís Represas, paz à sua alma.

0: E depois de Luís Represas, temos mais alguém. Viva, boa noite.
1: Oh, minha querida amiga.
0: Olá.
1: Olá. Como está,
0: então,
1: a minha,
0: como é que está a nossa Lourdes? A nossa Lourdes Olivença de Castelo de Vida. Lourdinhas, pois, é isso, Lourdinhas.
1: E a nossa
0: exato.
1: Maria de Rosáriozinha também. Então, tem que ser assim com miminhos.
0: Pois é, pois de velhotes voltamos a meninos, não é?
1: Eu já tenho 80 anos, veja lá.
0: 80 anos?
1: É, já tenho. Não, 82.
0: 82.
1: Já tenho 82 anos, já sou muito velhota.
0: Oh, está a mentir, caríssimos ouvintes, está a mentir.
1: É para não se esquecerem dos 82.
0: Ainda tem muito que viver até chegar aos 82.
1: Após 82 ainda me falta quase 10 para trás.
0: Pois, claro que sim. Até, mas estamos, já não fazemos conta, vamos fazer contas.
1: Ai,
0: ou o quê?
1: Minha querida, estou tão contente de ouvir. Só da minha sua vozinha eu fico tão contente com o seu tempo.
0: Obrigada.
1: Belos tempos, quando a gente começou a falar.
0: É verdade, sem dúvida. Já lá vão uns bons 30, não?
1: Ai, nessa altura eu tinha 20 anos.
0: Quem?
1: Nessa altura, quando você entrou, eu tinha 20 anos.
0: Ah, pois. Olha, e o Frei Irmão da Câmara,
1: sim,
0: para dedicar a quem?
1: Olha, vou dedicar para tu. Ai, estou tão feliz, embora esteja o meu coração tá triste, como sabe, a dessa do meu marido, mas estou tão feliz agora de ouvir a sua vozinha, meu Deus, faz-a recordar os tempos passados. Vou dedicar para si, para toda a sua família, os seus netinhos, meus queridos, um grande beijinho que eu nunca me esqueço. Todas as noites quando entro, é sempre para a nossa querida Mãe de Rosário.
0: Muito obrigada.
1: A sua família e os seus netinhos. E os ouvintes são testemunhas, que eu sempre falo em si, todas as noites. E então vai para toda a gente amiga, um grande beijinho, minhas queridas, para a prima Dina que acabou agora de entrar, um beijinho para as minhas primas, para os meus afilhados, para todos os ouvintes, um grande beijinho. E esta música do Frei Irmão da Câmara vai especialmente também para a alminha dele, do Luís Represas, que esteja no céu, que esteja em paz. E também vou também dedicar para a minha querida Genoveva, minha amiga aqui de Castelo de Vida, do qual ele chamava Vevinha. Também se encontra mal no Hospital de Porto Alegre e que fui atacada, dizem que fui atacada em casa durante a madrugada, e então que ela que sobreviva e que as melhoras para ela, minha querida Vavinha. Então, para toda a gente, um grande beijinho, especialmente para os doentinhos, incluindo o meu marido, que não se encontra nada bem, como todos os ouvintes sabem. E um grande beijinho, minha querida amiguinha, um beijinho muito grande e para a sua família toda, mais uma vez, um beijinho e para todo o resto também, está bem?
0: Para si também, um grande beijinho de melhoras amiga. Para o seu marido.
1: Obrigada.
0: E desejo-vos tudo de bom, está bem?
1: Obrigada,
0: amiguinha. Beijinho, adeus, tchau, até amanhã.
1: Rádio, tá bem?
0: Obrigada, até amanhã, tá se bem. Deus quiser. Frei Irmão da Câmara com...

0: Agora é tempo de fazermos uma breve pausa para os compromissos publicitários. Continuação de uma boa noite para si.
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0: Agora a próxima música, Bandidos do Canto, com Voltar a Ver-te, é para o Paulo Januário de Valhascos. Dedica a toda a linha da amizade, a todos os seus amigos, a quem costuma dedicar, a todos com uma boa noite e tudo a correr bem, uma boa quinta-feira para todos. São os votos do Paulo Januário de Valhascos.
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9 minutos nos separam da 1 da madrugada, agora com as bombocas, e é para o Carlos Dias da Amieira do Tejo, que dedica a toda a linha da amizade, também a quem costuma dedicar, obviamente, e a todos os doentes, com as melhoras para todos, a todos com uma boa madrugada. São os votos do Carlos da Amieira do Tejo.

E chegamos assim ao fim da nossa linha da amizade de hoje. A todos, obrigado pela vossa companhia e também pelas vossas participações. Desejo-vos a continuação de uma ótima

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